0: Até amanhã, se Deus quiser, Roberta! Tô indo, vocês fiquem com Deus e eu tô indo com ele na nossa programação Matéria. Você fica com a Voz do Brasil. Fui!
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0: governo federal que movimentaram o país no dia de hoje.
1: Olá, boa noite.
2: Boa noite para você que nos acompanha em todo o país.
1: Quarta-feira, 5 de agosto de 2026.
2: Vamos ao destaque do dia.
1: Lei consolida regras para o transporte rodoviário de cargas no país.
2: E estabelece o pagamento do piso mínimo do frete a motoristas. Gabriela Noronha.
3: A lei estabelece prazo de até 30 dias úteis para o pagamento do frete. Também estão previstas punições mais duras para empresas que contratarem fretes abaixo do piso mínimo.
1: Educação.
2: Desempenho de mais de 30 milhões de estudantes brasileiros passa por avaliação.
1: Divulgados os dados do Índice de Desenvolvimento da Educação Básica. Jéssica Gonçalves.
4: O IDEB permite acompanhar o desenvolvimento da educação básica brasileira. Os dados indicam a evolução da aprendizagem e a estrutura da rede de ensino.
2: E professores podem participar do Banco de Avaliadores do Programa Nacional do Livro e do Material Didático.
1: Eles vão ajudar a escolher as obras que irão para as salas de aula da Rede Pública de Ensino. Luciana Colares de Holanda.
5: Hoje são cerca de 20 mil profissionais cadastrados e os avaliadores são capacitados para atuar na avaliação das obras.
2: Hoje na apresentação da Voz do Brasil, Mariana Jungmann e Luciano Seixas.
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2: Agora é lei. Estão em vigor novas regras para o frete dos caminhoneiros.
1: A lei trata do pagamento mínimo pelo transporte e medidas de fiscalização e punição em caso de não cumprimento.
3: A nova lei consolida regras para o transporte rodoviário de cargas no país e estabelece o pagamento do piso mínimo do frete a motoristas, com metodologia de cálculo pela Agência Nacional de Transportes Terrestres, a ANTT. Guilherme Boulos, ministro da Secretaria-Geral da Presidência, falou sobre a medida.
6: O piso do frete é o valor mínimo que um caminhoneiro, sobretudo um caminhoneiro autônomo, que trabalha para levar mercadorias e abastecer o povo brasileiro nos quatro cantos, é um valor mínimo que ele tem que receber por frete, por viagem que ele faz, por entrega que ele faz.
3: A lei estabelece ainda prazo de até 30 dias úteis para o pagamento do frete, além da atualização da tabela a cada 6 meses. Também estão previstas punições mais duras para empresas que contratarem fretes abaixo do piso mínimo, com multas que podem chegar a R$1 milhão. E para que seja cumprido o piso, o texto determina a obrigatoriedade da apresentação do Código Identificador da Operação de Transporte, CIOT, antes do caminhão iniciar a viagem, o que também impacta na fiscalização, como explica o ministro dos Transportes, George Santoro.
7: O CIOT também é um mecanismo de combate ao comércio ilegal de mercadorias, ao comércio feito sem nota fiscal. Ele vincula todo o transporte de mercadorias aos documentos eletrônicos fiscais.
3: Originalmente publicado como medida provisória, o texto passou por uma série de mudanças no Congresso Nacional, sendo aprovado no Senado em julho deste ano. Com a sanção, o texto vira uma regra permanente. Reportagem Gabriela Noronha.
2: O desempenho de mais de 30 milhões de estudantes brasileiros passou por uma nova avaliação de aprendizagem.
1: Foram divulgados hoje os dados mais recentes do IDEB, o Índice de Desenvolvimento da Educação Básica, e também as médias em português e matemática do SAEB, o Sistema de Avaliação da Educação Básica.
2: Os índices consideram os anos iniciais e finais do ensino fundamental e também do ensino médio na rede pública e privada.
1: O resultado foi anunciado pelo Ministério da Educação. Confira os detalhes na reportagem de Jéssica Gonçalves.
4: Para calcular o IDEB, que é o Índice de Desenvolvimento da Educação Básica, o MEC utiliza as taxas de aprovação coletadas pelo Censo Escolar, junto com o desempenho dos estudantes em língua portuguesa e matemática no SAEB, o Sistema de Avaliação da Educação Básica. O IDEB permite acompanhar o desenvolvimento da educação básica brasileira. O cálculo é feito por meio de uma escala que vai de 0 a 10. O índice dos anos iniciais do ensino fundamental passou de 6 em 2015 2023 para 6,3 em 2025. Na rede pública, a pontuação foi de 5,7 para 6,1 em 2 anos. Para os anos finais do ensino fundamental, o IDEB nacional subiu de 5 para 5,3. Na rede pública, o indicador alcançou pontuação 5 contra 4,7 em 2023. No ensino médio, o IDEB passou de 4,3 para 4,5. Os dados indicam a evolução da aprendizagem e a estrutura da rede de ensino, que atende mais de 30 milhões de estudantes em todo o território nacional. Para o ministro da Educação, Leonardo Barchini, os resultados apontam qual deve ser a prioridade daqui para frente.
8: Toda a estratégia do Ministério da Educação, que é demanda do Plano Nacional de Educação aprovado em abril deste ano, é que a gente tenha um foco especial na aprendizagem.
4: Já o SAEB, o Sistema de Avaliação da Educação Básica, é aplicado a cada 2 anos para medir o desempenho de estudantes da educação básica por meio de testes e questionários. Em uma escala que vai de 0 a 500, no 5º ano do ensino fundamental, a nota em português passou de 207 para 215 pontos. Em matemática, de 218 para 227. Já no 3º ano do ensino médio, em português, o resultado foi de 269 para 272. Em matemática, de 263 para 268. Em 2025, foram avaliados quase 6 milhões de alunos em mais de 70 mil escolas. Reportagem Jéssica Gonçalves.
2: Estudantes que participam do processo seletivo do ProUni, o programa Universidade para Todos, podem conferir o resultado da segunda chamada.
1: O prazo para os pré-selecionados comprovarem as informações da inscrição começou hoje e vai até sexta-feira da próxima semana, dia 14.
2: A documentação exigida para essa comprovação deve ser apresentada diretamente na instituição de ensino superior para a qual o estudante foi pré-selecionado.
1: O resultado pode ser acessado pelo portal Acesso Único ao Ensino Superior, em acessounico.mec.gov.br.
2: O Ministério da Educação chama professores e especialistas de todas as regiões do Brasil para participar do Banco de Avaliadores do Programa Nacional do Livro e do Material Didático.
1: O programa é responsável pela distribuição de livros para estudantes e professores da rede pública de ensino. As obras são renovadas a cada 4 anos.
2: Confira na reportagem de Luciana Colares de Holanda.
5: Professores e especialistas de todo o país podem participar da escolha dos livros que vão para as salas de aula da rede pública de ensino. Estão abertas as inscrições para o Banco de Avaliadores do Programa Nacional do Livro e do Material Didático, o PNLD. Os selecionados vão avaliar as obras inscritas nos editais do PNLD Atos Finais, voltado às obras didáticas, e do PNLD Literário Equidade, destinado às obras literárias. Nessa etapa da seleção, terão prioridade professores de língua portuguesa, matemática, história, geografia, ciências, arte, educação física e língua estrangeira, pedagogos e profissionais formados em letras, com foco em literatura e formação de leitores, também terão preferência. De acordo com Anita Stefani, diretora de apoio à gestão educacional da Secretaria de Educação Básica do MEC, hoje são cerca de 20 mil profissionais cadastrados. O banco é atualizado constantemente e os avaliadores são capacitados para atuar na avaliação das obras.
9: Essa capacitação busca garantir que todos os participantes utilizem os mesmos referenciais durante a análise e utilizem, né, de uma forma correta as fichas de avaliação, contribuindo para a qualidade técnica.
5: A participação no Banco de Avaliadores do PNLD é voluntária e gratuita. E a diretora de apoio à gestão educacional, Anita Stefani, explica que os profissionais selecionados no processo de avaliação pedagógica têm acesso a diferentes oportunidades de aprimoramento e reconhecimento.
9: Ao avaliarem as obras, eles estão também se formando como analistas de materiais didáticos e críticos em conteúdos, seja para a elaboração de materiais para os seus estudantes, quanto para a aplicação dessas obras didáticas na sala de aula.
5: Para se inscrever, basta acessar a página da plataforma de avaliação pedagógica do PNLD no endereço PNLD.com.br avaliação.mec.gov.br e preencher as informações de perfil profissional. É preciso ter diploma de licenciatura plena ou de magistério reconhecido pelo Ministério da Educação e concluir um curso obrigatório disponível na própria plataforma. Reportagem Luciana Colares de Holanda.
1: E atenção para os prazos do Exame Nacional de Desempenho de Estudantes, o ENAD 2026.
2: Os inscritos para os cursos de bacharelado e tecnologia que tiveram o pedido de atendimento especializado negado podem recorrer da decisão até sexta-feira, dia 7 de agosto.
1: O recurso deve ser enviado pelo sistema ENAD, com a documentação que comprove a necessidade de atendimento, conforme as regras do edital. O resultado da análise será divulgado em 14 de agosto.
2: Um atendimento especializado é destinado aos participantes que necessitam de recursos específicos para realizar o exame.
1: As provas do ENAD 2026 para os cursos de bacharelado e tecnologia serão aplicadas no dia 29 de novembro.
2: O Serviço Geológico do Brasil faz o monitoramento das bacias hidrográficas brasileiras. Isso quer dizer que ele monitora a subida e descida dos principais rios do país.
1: O trabalho ajuda na agricultura, previne situações trágicas relacionadas a enchentes e orienta prefeituras em situações de seca, por exemplo.
2: Este ano, o Serviço Geológico do Brasil também faz parte do grupo de órgãos federais que está atuando no painel do El Niño e vem acompanhando e divulgando boletins sobre os impactos do fenômeno climático.
1: Sobre tudo isso, nós conversamos mais cedo com a chefe do Departamento de Hidrologia do SGB, Andréa Germano. Acompanhe. Doutora Andréa, bem-vinda à Voz do Brasil. É um prazer ter a senhora conosco aqui. Vamos falar então de El Niño, né? O Serviço Geológico do Brasil divulgou algumas previsões para as principais bacias hidrográficas do país para os próximos 3 meses. E aí eu queria começar então falando por região, começando aí pela região norte e, né, Amazônia. Os principais rios, pelo que eu já dei uma olhadinha, ainda estão nos níveis normais, mas já em situação de vazante. O que a gente pode esperar para os próximos 3 meses?
10: Muito obrigada pelo espaço. O Serviço Geológico do Brasil agradece. O Serviço Geológico do Brasil é uma empresa ligada ao Ministério de Minas e Energia. E realmente a gente faz esse acompanhamento dos rios, o monitoramento dos rios, há 57 anos. Cobertura de toda a rede hidrometeorológica nacional e monitoramento de níveis de rios e volume de chuvas. A região norte, hoje, está nesse período, como você falou, já de vazante, né? Na sua normalidade, em todos os rios, na sua normalidade. E, assim, o que preocupa é esse atraso do início das chuvas. Isso pode prejudicar aí a vazante, no caso, de não ser mais crítica, né? Então, assim, esse atraso do período de chuvas realmente é a nossa preocupação. Mas, por enquanto, na sua normalidade. A gente faz simulações, né, para caso não chova, caso chova. Então, a gente vai tendo esse acompanhamento diariamente num cenário de 3 meses para poder também ter providências, a Defesa Civil tomar providências logísticas para as ações do norte.
1: Quer dizer, assim, se a gente já está com os rios em vazante e as chuvas atrasaram, a gente pode ter uma baixa mais acentuada, é isso?
10: Exatamente, essa é a grande preocupação.
2: E no Nordeste há um alerta sobre os níveis dos reservatórios, né?
10: Exatamente. O SGB, ele acompanha junto com a Agência Nacional de Águas os reservatórios, né, através do sistema de acompanhamento dos reservatórios do Nordeste, também dos 9 estados do Nordeste, também em Minas Gerais. Mas a situação hoje, 5 de agosto, é de normalidade também, 50%, 51% da sua capacidade, né? Então a gente está mantendo esse percentual desde abril. Então ainda não é uma preocupação a região Nordeste.
1: Muito bem, então vamos falar agora de Sul, onde o El Niño talvez seja a região onde talvez a gente já esteja sentindo essa questão do El Niño de maneira mais intensa, né, mais acentuada. Já há problemas de cheias e transbordamentos. Como é que deve ser o próximo trimestre por lá, onde o alerta é maior?
10: E como você falou, né, a previsão de chuvas acima da média do El Niño pode levar muitos os rios, já materializado agora no mês de julho, tivemos muitas inundações. Para você ter uma ideia, mês de julho, no Sul, na região do Rio Grande do Sul, em média chover 130 milímetros, a gente teve localidades com 430 milímetros, provocando então grandes impactos aí de inundação, e a preocupação geralmente é essa, de o solo já está muito úmido e ainda esse aumento das chuvas na região sul poder causar mais impactos de inundações na região sul.
2: Agora, no Cerrado e Pantanal, André, onde já costumamos ter seca nesse período, o que esperar para as bacias desses biomas?
10: Então, no Cerrado, na região sudeste, em termos de chuva, os modelos meteorológicos, que é nosso serviço geológico, a gente não trabalha com meteorologia, né? A gente usa a meteorologia para poder explicar a hidrologia. Mas os modelos de meteorologia estão muito discrepantes, vamos dizer assim. O que a gente entende agora nesse momento, não dá para falar do cenário de chuva, mas nesse momento que realmente as temperaturas já estão muito elevadas, aí sim a preocupação é mais para a questão de incêndios florestais, então monitoramento de rios, ainda estamos na normalidade para
1: tudo indicando ainda que Cerrado e Pantanal, em termos de águas, devem ficar ainda dentro da normalidade.
10: É, estamos já desde 2020, assim, com uma tendência de depreciação da capacidade dos rios na região do Pantanal, principalmente. Então, assim, na normalidade, já não digo que a gente não vem vivendo muito tempo isso. Então, mas não vai ser mais crítico ou menos crítico este ano especificamente.
1: É, quando a gente fala, então, de mudanças climáticas, é disso que a gente fala, né? A gente vai observando uma mudança no comportamento natural, no comportamento da natureza ao longo do tempo, né? Não é só no trimestre, não é só no ano. Perfeito. Como a senhora disse, já vem desde 2020.
10: Perfeito, né? A gente não tem mais um Pantanal, uma região alagada há muitos anos. Então, isso realmente é um mudanças climáticas, não só o efeito de El Niño também, né? Então, isso é uma mudança climática que a gente vem evidenciando, principalmente nessa região.
2: Agora, doutora Andréia, como é que funciona esse monitoramento do Serviço Geológico do Brasil? Conta para o nosso ouvinte um pouco mais sobre como é esse trabalho.
10: O Serviço Geológico é um grande parceiro no campo e no escritório para fazer esse monitoramento, né? Além desse trabalho contínuo de monitoramento, de saber essas séries hidrológicas de longo período que nós monitoramos, a gente tem um serviço desde a década de 80, daí de realizar previsões hidrológicas, não só o momento atual, mas essas previsões hidrológicas, né, futuras. Começamos aí com bacias como o Pantanal, o Amazonas, e o Rio Doce, que são bacias mais lentas, mas depois dos booms, dos desastres, como a gente chama aí nos anos de 2011, 2012, 2013, a gente começou a fazer sistemas de previsão hidrológica em bacias mais rápidas e também com o advento também de todo um monitoramento automático muito mais especializado, né? Então, assim, o que a gente faz? Além desse monitoramento do campo, a gente no escritório recebe essas informações automáticas que vêm pelos satélites, né? Então, de hora em hora a gente está recebendo o nível dos rios, a quantidade de chuva, e rodamos modelos matemáticos, hidráulicos, hidrológicos, para fazer essas previsões. Aí você vai me dizer, então a gente consegue saber com muita antecedência se vai inundar? Depende da região hidrográfica, depende da resposta da bacia hidrográfica. Então, se há localidades que a gente consegue fazer essa previsão com 75 dias de antecedência, mas outras localidades, em bacias mais de alta declividade, com uma menor área de drenagem, com até 4 horas de antecedência. Mas o que permite, no caso de inundações, retirar as famílias, retirar, então, assim, permite, a gente salva vidas com esse monitoramento e com esse sistema de previsão hidrológica.
2: Muito bem, nós conversamos com Andréia Germano, chefe do Departamento de Hidrologia do Serviço Geológico do Brasil. Muito obrigado por sua entrevista aqui, a Voz do Brasil.
10: Bom, muito obrigada a vocês. Até logo. Tchau, tchau.
1: Segurança no abastecimento de água passa também pela recuperação do meio ambiente.
2: Está aberta uma chamada pública para apoiar projetos de restauração ecológica e soluções voltadas à proteção de mananciais que abastecem grandes centros urbanos.
1: A chamada foi feita pelo Banco Nacional de Desenvolvimento Econômico e Social e deverá prever investimentos de 15 milhões e 20 milhões de reais com prazo de execução de até 48 meses.
2: As ações devem ter foco em restauração ecológica e em soluções baseadas baseadas na natureza para combater a escassez de água nas regiões metropolitanas, como explica o superintendente da área de meio ambiente do BNDES, Nabil Kadri.
11: As propostas enviadas devem incluir ações de restauração ecológico-produtiva utilizando vegetação nativa em áreas estratégicas para proteção dos recursos hídricos, incluindo nascentes, margens de rios e outras áreas relevantes para a conservação dos mananciais.
1: Os projetos deverão contemplar regiões do Distrito Federal e entorno, São Paulo, Rio de Janeiro, Ceará, Mato Grosso, Rondônia e Acre.
2: Mariana Dias Vilas Boas, pesquisadora do Serviço Geológico do Brasil, fala sobre a importância da recuperação e preservação de mananciais que abastecem grandes cidades.
12: Com a ampliação da vegetação, a gente vai ter uma maior taxa de infiltração, esses aquíferos vão ter mais água, vai chegar mais água também nos rios, através desses afloramentos das nascentes. Então, os projetos de recuperação, eles são projetos importantíssimos e têm uma relação direta com a segurança hídrica nas grandes cidades. E reduz as consequências de inundação, eu aumento a recarga dos aquíferos.
1: A chamada pública está aberta até o dia 9 de setembro e pode ser consultada no site do BNDES.
2: O Brasil assumiu a presidência pro tempore da Aliança para a Segurança, a Justiça e o Desenvolvimento.
1: A entidade reúne países da América Latina e Caribe.
2: Na reunião de cúpula em Brasília, o Banco Interamericano de Desenvolvimento anunciou $4 bilhões para as ações integradas de combate ao crime organizado na região.
13: A América Latina concentra 8% da população mundial e é responsável por um terço dos homicídios ocorridos no mundo, de acordo com dados da Polícia Internacional. Esses números levaram à criação da Aliança para a Segurança, a Justiça e o Desenvolvimento, composta por 23 países e 14 instituições, como a Interpol. Um encontro em Brasília discute estratégias de prevenção e combate ao crime organizado na América Latina e Caribe. No primeiro ano de atuação da Aliança no combate ao crime organizado, foram destinados $1,4 bilhões, o que corresponde a 60% dos recursos previstos para os 3 primeiros anos da iniciativa. A alta demanda dos países membros levou o Banco Interamericano a reavaliar os recursos destinados ao programa, elevando o montante para $4 bilhões. O ministro da Justiça do Brasil, Wellington Lima Silva, fala sobre a importância da aliança.
14: Nós estamos absolutamente convencidos da necessidade de intensificar essa interlocução com organismos multilaterais, em estabelecer tantas quantas sejam as tratativas, as interlocuções necessárias para aperfeiçoar e aprimorar essa estratégia.
13: Um protocolo também foi assinado para o repasse de R$5 bilhões ao Brasil, que assumiu a presidência pro tempore da Aliança pelos próximos 12 meses. Reportagem Cleide Lopes.
1: O Comitê de Política Monetária, o Copom, reduziu a taxa Selic, que é a taxa básica de juros da economia, de 14,25% para 14% ao ano.
2: Em comunicado divulgado hoje, o Copom afirmou que o cenário internacional ainda exige cautela por causa das incertezas sobre os conflitos no Oriente Médio.
1: A taxa Selic influencia outras taxas de juros no país, como as taxas de empréstimos, financiamentos e aplicações financeiras.
2: E essas foram as notícias do governo federal.
1: Uma realização da Secretaria de Comunicação Social da Presidência da República.
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1: Fique agora com o Minuto do TCU. Em seguida, as notícias do Poder Judiciário e do Congresso Nacional. Boa noite.
2: Boa noite e até amanhã.
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19: Supremo Tribunal Federal começa a julgar se proibição a jogos de azar é compatível com a Constituição de 1988.
20: Presidente Lula sanciona projeto de lei que regulamenta relevância para admissão do recurso especial no STJ.
19: Acordo firmado entre Tribunal Superior Eleitoral e Advocacia Geral da União prevê boas práticas sobre o uso da inteligência artificial nas eleições deste ano.
20: Boa noite, eu sou Marcela Luiz.
19: E eu sou Walter Lima.
20: O plenário do Supremo Tribunal Federal começou a analisar na sessão de hoje se a proibição a jogos de azar é compatível com a Constituição. Após as sustentações orais, o relator do caso, o ministro Luiz Fux, começou a votar.
19: Desde 1941, a lei de contravenções penais proíbe a organização e exploração de jogos de azar, punindo os infratores com prisão simples, multa e outras penalidades previstas em lei. Isso inclui o jogo do bicho e as máquinas caça-níqueis.
20: Os ministros analisam se essa proibição, criada há mais de 80 anos, ainda é compatível com a Constituição Federal de 1988 ou se ela ficou ultrapassada.
19: Na prática, o Supremo vai decidir se a exploração de jogos de azar deve continuar proibida e punida pela legislação penal brasileira ou se essa proibição é incompatível com a Constituição.
20: A decisão, porém, não tratará da regulamentação de cassinos ou da exploração comercial dos jogos, temas que devem ser abordados em outras ações que tramitam na corte.
19: O julgamento vai continuar na sessão plenária de amanhã.
20: O presidente da República, Luiz Inácio Lula da Silva, sancionou o projeto de lei que regulamenta a relevância para a admissão do recurso especial no Superior Tribunal de Justiça.
19: O projeto foi convertido na Lei 15.484 de 2026. Fátima Uchoa.
21: Com a relevância, segundo o presidente do STJ, ministro Herman Benjamin, o tribunal poderá concentrar esforços nos recursos que tratam de temas com maior impacto para a sociedade.
22: Não é de uma lei para atender interesses do Superior Tribunal de Justiça, mas da celeridade, da qualidade e da efetividade da prestação jurisdicional.
21: A nova lei deve tornar a prestação jurisdicional mais eficiente e permitir que o STJ concentre a atuação em casos com maior impacto jurídico, econômico, político ou social, que sejam importantes para uniformizar a interpretação da legislação federal, sem limitar o acesso dos brasileiros à justiça.
20: Tribunal Superior Eleitoral e Advocacia Geral da União assinam um acordo de boas práticas sobre uso da inteligência artificial nas eleições 2026.
19: O principal produto da parceria é o lançamento de um guia de boas práticas sobre o uso de IA no processo eleitoral. Fábio Ruas.
23: O documento vai servir como um manual de conduta com diretrizes técnicas detalhadas para partidos, candidatos, plataformas digitais, órgãos públicos e para a sociedade civil. O acordo ainda prevê a realização de cursos, seminários, workshops e eventos relacionados ao uso da inteligência artificial nas eleições, entre outras medidas.
20: Tribunal Superior do Trabalho mantém entendimento sobre desconto de dias parados em greves de longa duração.
19: Com a decisão, empresas vão poder descontar metade dos dias e trabalhadores vão ter de compensar a outra metade. Marla Lacerda.
1: A sessão de dissídios coletivos do TST autorizou duas empresas de Indaiatuba, no interior de São Paulo, a descontar metade dos 36 dias da greve realizada pelos empregados. Nessas situações, a Justiça do Trabalho admite, como regra adotada pela jurisprudência da Corte, a compensação da outra metade dos dias de paralisação. Esse entendimento, ele busca equilibrar o direito de greve com os efeitos da suspensão do contrato de trabalho durante o movimento. Para os ministros, o desconto integral dos dias parados pode gerar prejuízos econômicos excessivos aos trabalhadores.
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20: Uma boa noite.
19: E até amanhã.
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1: Eu sou Paula Groba.
2: E eu sou Humberto Pinheiro.
1: E estes são os destaques de hoje do Jornal do Senado, que começa agora.
2: Senado pode tornar hediondos e inafiançáveis crimes de pedofilia.
1: Pessoas com deficiência poderão ser consideradas idosas aos 50 anos.
2: Fim da aposentadoria compulsória como punição avança no CNJ e no Senado.
1: Boa noite.
2: Boa noite.
1: Crimes sexuais contra crianças e adolescentes podem passar a receber a punição mais rigorosa prevista na legislação brasileira.
2: O plenário do Senado pode votar o projeto que torna hediondos e inafiançáveis os crimes de pedofilia e outras violências sexuais contra crianças, adolescentes e pessoas vulneráveis. A reportagem é de Bruno Lourenço.
3: Projeto de lei aprovado na Comissão de Constituição e Justiça inclui no rol dos crimes hediondos condutas como a corrupção de menores, a satisfação de lascívia, caracterizada pela prática de atos libidinosos na presença de criança ou adolescente, a divulgação de cena de estupro de vulnerável e o compartilhamento de pornografia. A matéria também classifica como hediondos os crimes previstos no Estatuto da Criança e do Adolescente ligados ao tráfico internacional de crianças e à pornografia infantil, como defendeu a relatora, senadora Elisiane Gama do Maranhão.
4: Nosso relatório é pela aprovação do projeto de lei com a redação corrupção de menores, satisfação de lascívia mediante presença de criança ou adolescente, favorecimento da prostituição ou de outra forma de exploração sexual de crianças e adolescentes ou de vulnerável, divulgação de cena de estupro ou de cena de estupro de vulnerável, de cena de sexo ou de pornografia.
3: O senador Everton do PDT do Maranhão apresentou proposta semelhante e pediu que as duas matérias sejam analisadas em conjunto pelo plenário.
5: Em que eu propus o aumento da pena dos crimes cometidos contra a dignidade sexual quando praticados na presença física ou virtual de crianças, adolescentes e também cônjuge, companheiro ou parente de vítima, consanguíneo ou afim, em linha reta ou colateral até o quarto grau.
3: A CCJ aprovou um pedido de urgência para votação no plenário.
1: E a Comissão de Relações Exteriores iniciou as discussões sobre as barreiras da União Europeia à carne brasileira.
2: O grupo de trabalho que trata do acordo do bloco

0: essa natureza.
1: O chefe da missão do Brasil junto à União Europeia, embaixador Pedro Miguel da Costa e Silva, afirmou que o país terá de comprovar, por meio de auditorias, que consegue separar os produtos destinados ao mercado europeu e garantir que eles atendam às exigências do bloco. Representantes do setor privado afirmaram que o Brasil já dispõe da tecnologia necessária para fazer esse controle.
2: Aguarda votação no plenário um projeto que reduz para 50 anos a idade em que uma pessoa com deficiência seja considerada idosa.
3: O impacto do envelhecimento é maior para esse grupo de pessoas consideradas vulneráveis. Segundo a Organização Mundial da Saúde, pessoas com deficiência apresentam maior risco de desenvolver doenças crônicas, pior estado de saúde e, em alguns casos, podem morrer até 20 anos antes da população sem deficiência. Repórter Patrícia Oliveira.
4: O projeto que considera idosa uma pessoa com deficiência já a partir dos 50 anos, estende para esses indivíduos os mesmos direitos e a proteção garantidos às pessoas da terceira idade. A condição de idoso deverá ser definida por avaliação individual, médica, psicológica e social. Como destacou o relator do projeto na Comissão de Assuntos Sociais, senador Flávio Arnes, do PSB do Paraná.
5: Conforme a deficiência, podemos observar reduções na expectativa de vida que variam até algumas décadas para baixo. Se compararmos com a média da população, estamos longe de um patamar de igualdade.
4: Para o senador Paulo Paim, do PT do Rio Grande do Sul, relator na Comissão de Direitos Humanos, a proposta viabiliza a aplicação de conceitos de envelhecimento ativo específicos para pessoas com deficiência,
6: minimizando os possíveis impactos negativos do avanço da idade em um grupo social especialmente vulnerável.
4: O projeto que altera o Estatuto do Idoso já foi aprovado também na Câmara dos Deputados e está pronto para votação no plenário do Senado.
2: E a aposentadoria compulsória de magistrados pode deixar de ser uma punição prevista na Constituição, depois de o Conselho Nacional de Justiça oficializar o fim dessa penalidade no âmbito administrativo. O Senado pode analisar uma proposta que muda a Constituição sobre o mesmo tema.
3: A relatora, senadora Elisiane Gama, do Maranhão, afirmou que a decisão corrige uma distorção histórica. Repórter Pedro Pincer.
1: O Conselho Nacional de Justiça aprovou por unanimidade a proposta de resolução que acaba com a aposentadoria compulsória como a sanção disciplinar mais grave a juízes. A resolução aprovada segue entendimento da primeira turma do Supremo Tribunal Federal e também prevê a possibilidade da demissão como uma das hipóteses de punição. E o plenário do Senado pode votar uma proposta de emenda à Constituição que prevê o fim da aposentadoria compulsória como punição aos magistrados, promotores e procuradores e militares. De autoria do então senador Flávio Dino, atualmente ministro do Supremo Tribunal Federal, o texto foi aprovado pela Comissão de Constituição e Justiça em abril. A relatora, senadora Elisiane Gama, do Maranhão, afirmou que a decisão corrige uma distorção histórica.
7: É inadmissível o que a gente viveu ao longo da história do Brasil com esse tipo de prêmio para quem comete um crime, de que nós não podemos permitir castas de servidores públicos com privilégios.
1: Pelas novas regras, nos casos mais graves, o magistrado poderá ser colocado em disponibilidade com proposta de perda do cargo. Nessa hipótese, será imediatamente afastado das funções e passará a receber remuneração proporcional ao tempo de contribuição até a decisão definitiva do STF sobre a eventual perda do cargo.
2: Você sabia que nas eleições os votos em branco e nulos não são transferidos para nenhum candidato e não podem cancelar uma eleição?
3: Na prática, quem escolhe uma dessas opções deixa a decisão para os demais eleitores. Conheça mais sobre esses dois tipos de votos com a repórter Marcela Cunha.
8: Voto em branco vai para quem está na frente? E uma maioria de votos nulos pode cancelar a eleição? A resposta para as duas perguntas é não. Para votar em branco, o eleitor aperta a tecla branco e confirma. O voto nulo acontece quando é digitado um número que não corresponde a nenhum candidato ou partido. Nos dois casos, o voto é excluído da contagem que define o resultado. Não é transferido, não beneficia nenhum candidato e não é somado ao vencedor. O consultor legislativo do Senado, Gilberto Guerzoni, explica como essas duas situações aparecem na urna.
9: Mas a gente já viu que reduziu bastante o número de votos em branco
0: tempo, né? Já que a urna eletrônica abre uma

0: tela, o eleitor tem que fazer alguma coisa de forma ativa ali, né? Ou ele propositalmente coloca um voto inexistente e confirma, o que leva à anulação do voto, ou ele tem que apertar a tecla de voto em branco.
1: Além de expressar uma decisão consciente, o voto nulo também pode ser resultado de um erro na digitação. Em 2026, serão 6 votos para deputado federal, deputado estadual ou distrital, 2 senadores, governador e presidente da República. Por isso, a recomendação da Justiça Eleitoral é levar uma colinha de papel.
2: E ao participar da abertura da exposição O Caminho do Voto, promovida pelo Tribunal Superior Eleitoral, o presidente do Senado, Davi Alcolumbre, afirmou que o processo eleitoral brasileiro está entre os mais confiáveis do mundo. Ele também elogiou a decisão do presidente do TSE, ministro Nunes Marques, de levar a mostra ao Congresso Nacional.
3: A exposição, aberta à visitação no anexo 1 do Senado, apresenta as etapas do sistema eletrônico de votação, do desenvolvimento das urnas à totalização dos votos e integra a programação da Semana Nacional do Sistema Eletrônico de Votação.
4: As pessoas que visitarem a exposição sairão daqui conhecendo melhor o percurso do seu voto e o papel que ele desempenha na construção do nosso país. Um Brasil comprometido com a democracia, com as eleições livres e diretas, com a alternância de poder e com a transparência no processo eleitoral.
3: Edição de Paula Groba e trabalhos técnicos de João Lira, o Jornal do Senado fica por aqui. Acompanhe agora as notícias da Câmara dos Deputados. Boa noite.
2: Boa noite e até amanhã.

0: Câmara reforça a indenização por dano moral à vítima de violência doméstica.
1: Proposta facilita acesso de motoristas a postos de combustível nas estradas.
0: Projeto busca garantir saúde ginecológica de meninas a partir dos 10 anos.
1: Boa noite. Os deputados analisam proposta que visa assegurar a saúde ginecológica de meninas a partir dos 10 anos de idade no SUS. O projeto está em regime de urgência e pode ser incluído na pauta de votações do plenário a qualquer momento, como informa o repórter Antônio Vital.
2: Está pronto para ser votado no plenário da Câmara, projeto que torna a regra a primeira consulta ginecológica das meninas a partir de 10 anos de idade no SUS, o Sistema Único de Saúde. O projeto foi apresentado pelas deputadas Adriana Ventura, do Novo de São Paulo, e Grace Elias, do PL de Minas Gerais, com o objetivo de permitir que as meninas e suas famílias recebam orientações preventivas e adequadas sobre temas como vacinação contra o HPV, cuidados de higiene íntima, preparação emocional para a primeira menstruação e informações sobre métodos contraceptivos. A vacina contra o HPV é recomendada a partir dos 9 anos de idade. A proposta obriga o Ministério da Saúde a elaborar um protocolo para o atendimento ginecológico dessa faixa etária. As meninas deverão ser encaminhadas à primeira consulta quando houver sinais de proximidade da menarca, como é chamada a primeira menstruação. Além disso, determina que as secretarias estaduais e municipais de saúde providenciem a formação contínua dos profissionais da área, especialmente ginecologistas, para que estejam preparados para atender as meninas. O texto também estabelece que a consulta será acompanhada por um responsável e, quando necessário, uma equipe multidisciplinar, que poderá incluir psicólogos e enfermeiros. De acordo com a deputada Adriana Ventura, uma das autoras da proposta, o objetivo é reduzir a incidência de gravidez precoce na adolescência, evitar doenças sexualmente transmissíveis e contribuir para a prática de hábitos saudáveis.
3: Tanto a vacinação como a HPV, que é recomendada a partir dos 9 anos, cuidado de higiene íntima, preparação emocional para essa fase da primeira menstruação e demais, bem como informação sobre métodos contraceptivos, isso é importante para prevenir gravidez precoce e outras complicações de saúde. Ele é muito simples, mas a gente acredita que ele pode provocar mudanças profundas na orientação das meninas brasileiras.
2: O projeto que torna a regra a primeira consulta ginecológica das meninas a partir de 10 anos de idade no SUS ganhou regime de urgência e pode ser votado a qualquer momento no plenário da Câmara, sem passar pela análise das comissões permanentes da Casa. Da Rádio Câmara, de Brasília, Antônio Vital.
4: Educação.
0: Jorge Sola, do PT da Bahia, defende projeto de sua autoria que regulamenta as escolas de saúde pública do SUS. A matéria, já aprovada na Câmara e em tramitação no Senado, reconhece instituições estaduais e municipais que formam profissionais, organizam estágios e apoiam residências.
5: Essa rede de escolas de saúde pública precisa e merece o seu reconhecimento, a sua regulamentação, para que dê, primeiro, mais visibilidade, mais estabilidade e maior capacidade de ampliar o orçamento destinado à formação de recursos humanos, ampliar o empoderamento dessas escolas para o ordenamento das práticas e dos estágios. Muitas vezes você tem a necessidade de organizar as vagas nos hospitais públicos, nos hospitais da rede do SUS, para a formação profissional e até, né, definir políticas públicas que, em vez de estimular a formação de profissionais, que ainda temos uma carência.
1: Jorge Sola assinala ainda que as escolas têm papel central na organização dos processos seletivos para residências médicas e na formação de especialistas em áreas com carência no país. Para ele, a falta de um marco legal e de uma estrutura de articulação nacional limita o potencial das instituições.
0: Professora Luciane Cavalcante, do PSOL de São Paulo, é autora do projeto que isenta do imposto de renda professores e demais profissionais da educação básica e superior. Ela explica que a medida busca valorizar a categoria e ampliar os investimentos na educação.
1: A deputada afirma que o Brasil investe pouco em educação, paga baixos salários aos docentes e que muitos municípios não cumprem o piso nacional do magistério. Professora Luciane Cavalcante argumenta ainda que, assim como outros setores recebem incentivos fiscais, os profissionais da educação devem ser priorizados.
6: Esse projeto, ele visa colocar no centro do
4: orçamento público e do financiamento das políticas públicas os profissionais da educação. Quase 30% de todo o rendimento dos profissionais da educação ficam retidos na fonte com pagamento do imposto de renda. Os profissionais da educação já trabalham em várias escolas para poder complementar a sua renda. Eles trabalham com alto número de estudantes por turma, então eles precisam desse investimento.
6: Trabalho.
0: A Câmara aprovou o projeto de lei que limita a jornada máxima de trabalho dos psicólogos a 30 horas semanais, sem redução do salário. A repórter Maria Neves traz mais informações sobre o texto que já foi encaminhado para análise dos senadores.
7: Uma das autoras do projeto, a deputada Érica Cocai, do PT do Distrito Federal, explica que atualmente a lei que regulamenta a atuação dos psicólogos não prevê limite de jornada de trabalho. Com isso, eles ficam submetidos a 44 horas semanais. De acordo com a deputada, a categoria é a única entre os profissionais que lidam com a saúde e atenção psicossocial que não tem jornada de 30 horas.
8: Profissionais de psicologia têm o direito a uma jornada de trabalho que possibilite que ele tenha tempo para o seu aprimoramento acadêmico, mas ao mesmo tempo tempo para que possa cuidar da sua própria existência. Por isso, 30 horas para a psicologia é uma necessidade, não apenas dos psicólogos e psicólogas, mas uma necessidade do país que precisa desses profissionais atuando em todos os espaços.
7: A deputada Natália Bonavides, do PT do Rio Grande do Norte, também assina a proposta. Ao apresentar o texto, as autoras argumentaram que a redução da jornada de trabalho vai contribuir para a preservação da qualidade de vida e o adequado exercício da atividade profissional, que demanda elevado desgaste emocional e mental. O texto beneficia os profissionais com contrato de trabalho no setor privado. Para psicólogos que trabalham em empresas públicas como seletistas, a nova jornada dependerá de dotação orçamentária e de autorização na Lei de Diretrizes Orçamentárias. Da Rádio Câmara de Brasília, Maria Neves.
6: Economia.
1: Marcelo Crivella, do Republicanos do Rio de Janeiro, aponta como positivos os resultados de emenda à Constituição que estende a imunidade de IPTU a templos religiosos instalados em imóveis alugados. Ele explica que a regra passou a valer em 2023.
9: Em 2022, ela foi promulgada, essa emenda à Constituição. Em fevereiro de 2022, como o IPTU incidia 1º de janeiro, ela passou a ter efeito apenas em 2023. O que significa ela? Antes dessa emenda, tinha a imunidade de IPTU apenas os templos próprios, aqueles que foram construídos pelos fiéis. Mas nós sabemos, pelo censo do IBGE 2022, que dos 580 mil templos religiosos, católicos, espíritas, evangélicos, 400 mil funcionam em imóveis alugados e eles não tinham a imunidade do IPTU. Com a emenda constitucional 116, passaram a ter.
0: Marcelo Crivella orienta igrejas, creches, asilos e orfanatos a procurarem as prefeituras caso tenham efetuado o pagamento do IPTU entre 2023 e 2026. Ele alerta que a cobrança é indevida nos casos amparados pela emenda, com possibilidade de restituição dos valores.
1: Bandeira de Melo, do PV do Rio de Janeiro, é um dos autores de projeto que cria um modelo próprio de funcionamento para as cooperativas solidárias. O texto define essas organizações como sociedades sem fins lucrativos, com regras de autogestão e articulação com a Política Nacional de Economia Solidária.
0: Bandeira de Melo informa que a proposta busca reduzir a burocracia para iniciativas da economia solidária, com prioridade para grupos economicamente frágeis. O projeto também prevê estímulo à participação das cooperativas solidárias em compras públicas, licitações e ações de desenvolvimento comunitário.
6: Desenvolvimento Regional.
1: Paulo Soares, do Podemos de São Paulo, apresentou o projeto que cria um programa para incentivar a universalização da coleta e tratamento de esgoto. Ele explica que a iniciativa também institui um fundo de assistência para socorrer municípios sem condições financeiras de investir no saneamento básico.
10: Uma defesa da sustentabilidade e da compensação ambiental. Em que sentido? Aquele município que está cumprindo com todos os seus deveres na questão de saneamento, nas questões ambientais todas, ele ser recompensado por um fundo. E esse fundo também, ao mesmo tempo, socorrer os municípios que não têm condições financeiras de avançar no saneamento básico. Essa é uma gestão que envolve meio ambiente, envolve saúde pública.
11: Paulo Soares pede urgência na aprovação da matéria, ressaltando que o saneamento ainda apresenta desigualdades profundas entre regiões do país. O congressista esclarece que os recursos do fundo virão de penalidades, de fiscalização e de aportes internacionais de fomento.
6: Turismo.
1: Projeto de lei apresentado por Domingos Neto, do PSD do Ceará, visa facilitar o acesso de micro e pequenas empresas de turismo a financiamentos públicos. A proposta prioriza empreendimentos localizados fora das regiões metropolitanas.
11: O texto de Domingos Neto permite o uso de fundos garantidores e seguros de crédito em substituição ou complemento às garantias tradicionais. Para ele, a medida amplia o acesso aos recursos do Fungetur e dos fundos constitucionais para modernizar e fortalecer o turismo regional.
6: Transportes.
1: Avança na Câmara proposta que busca facilitar o acesso de motoristas a postos de combustível nas estradas. A repórter Silvia Munhato tem os detalhes.
12: A Comissão de Viação e Transportes da Câmara dos Deputados aprovou o projeto que busca melhorar o acesso dos motoristas aos postos de combustíveis e rodovias sob concessão pública. A proposta inicial do deputado Capitão Augusto, do PL de São Paulo, dava 180 dias de prazo para que as concessionárias elaborassem planos de adequação das rodovias, evitando retornos muito distantes. O relator, deputado Zé Trovão, do PL de Santa Catarina, afirma que o problema é real.
13: E esse motorista, às vezes, ele tem que caminhar 5, 6 quilômetros para frente, fazer um retorno e voltar. O que nós estamos determinando hoje é o seguinte: olha, nós vamos criar acessos mais claros e mais fáceis para esses motoristas. Para que o cara não corra o risco, às vezes está na reserva, está chegando no final do seu combustível, vai fazer um retorno, ou um retorno que não está bem sinalizado, um retorno perigoso e acabar acontecendo um acidente.
12: Mas o deputado modificou o texto para atribuir à Agência Nacional de Transportes Terrestres a tarefa de tratar do problema no âmbito de sua atuação normativa e contratual. A proposta, que pretende facilitar o acesso do motorista aos postos de combustíveis em rodovias sob concessão, será analisada agora pela Comissão de Finanças e Tributação. Da Rádio Câmara de Brasília, Silvia Munhato.
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6: Segurança Pública.
11: Bibo Nunes, do PL do Rio Grande do Sul, é autor de projeto que amplia as punições para quem picha bens públicos ou privados. O parlamentar destaca que o texto prevê a suspensão da carteira de habilitação e das linhas telefônicas do infrator.
15: Nós temos que acabar com a pichação. Só suja a cidade. Tem que ser punido. É punindo que se gera respeito. Os pichadores, eles têm uma competição para ver quem é o louco mor, quem é o que consegue pichar e estragar o monumento que mais chame a atenção da sociedade. Então, esse projeto é para dar penalidade, punir quem presta esse desserviço ao Brasil, que é a pichação. E que nós, brasileiros, possamos ter nossas cidades, né, os nossos monumentos respeitados.
1: O congressista observa que a pichação causa, além dos danos materiais, prejuízos ao turismo. Bibo Nunes acrescenta que o projeto inclui a cobrança do ressarcimento pela restauração do bem pichado, com responsabilização do autor ou dos responsáveis legais em caso de menor de idade.
11: Alexandre Lente, do União de São Paulo, propõe substituir a prisão em regime fechado pela prisão domiciliar para quem deixar de pagar pensão alimentícia. O projeto do deputado também permite monitoramento eletrônico e saída para o trabalho remunerado.
1: Alexandre Lente explica que a prisão em regime fechado ficaria restrita a casos excepcionais, quando houver ocultação de bens ou má-fé do devedor. Ele argumenta que a medida busca aumentar as chances de pagamento da pensão sem impedir o exercício da atividade profissional.
6: Justiça.
11: Os deputados aprovaram nova regra sobre indenização por dano moral à vítima de violência doméstica. Entenda na reportagem de Paula Bittar.
16: A Comissão de Constituição e Justiça da Câmara dos Deputados aprovou uma proposta que reforça na lei o direito de indenização por dano moral nos casos de violência doméstica e familiar contra a mulher, desde que haja pedido expresso da acusação ou da parte ofendida. A reparação será fixada pelo juiz, inclusive criminal. A relatora na comissão, deputada Lídice da Mata, do PSB da Bahia, destacou a importância de garantir a indenização a essas mulheres.
17: Ela é uma vítima da violência e isso é conhecido pela sociedade e impacta sobre sua imagem na sociedade. E, portanto, ele garante o direito dessas mulheres a uma indenização por danos morais. A violência deixa as marcas que vão muito além das agressões físicas. Elas provocam sofrimento, ela compromete a saúde mental, ela afasta as mulheres do seu trabalho, ela deixa a mulher em situação de trauma. E por isso mesmo é essencial que a legislação assegure também o direito à reparação desses danos.
16: Segundo Lídice da Mata, a proposta tem inegável relevância, pois ao inserir a possibilidade expressa de reparação civil por dano moral decorrente de violência doméstica, fortalece a proteção dos direitos fundamentais à dignidade da pessoa humana, à integridade física, psíquica e moral e a igualdade de gênero, assegurando à vítima um instrumento adicional de reparação no âmbito civil. A proposta que estabelece o direito de indenização por dano moral nos casos de violência doméstica e familiar contra a mulher já pode seguir ao Senado, a menos que haja recurso para votação pelo plenário da Câmara. Na Rádio Câmara de Brasília, Paula Bittar.
6: Consumidor.
1: Tarcísio Mota, do PSOL do Rio de Janeiro, é coautor de projeto que regulamenta a publicidade das apostas online. A iniciativa trata a atividade como tema de saúde pública e de defesa do consumidor, com o objetivo de restringir a propaganda das chamadas bets.
18: Do mesmo jeito que nós temos hoje regulações muito rígidas sobre propaganda, por exemplo, para as drogas legalizadas, como tabaco ou álcool, é preciso ter regras muito rígidas para as propagandas dessas casas de aposta online. Por exemplo, é inadmissível que elas continuem a financiar times de futebol, financiar campeonatos de futebol, que são inclusive a origem de grande parte dessas apostas. É inadmissível que no meio da transmissão de um jogo de futebol, você tenha propaganda dessas casas de aposta como se fossem simples informações jornalísticas.
11: Segundo Tarcísio Mota, o projeto cria medidas preventivas para reduzir o endividamento e os impactos do vício sobre as famílias. O parlamentar também defende regras mais rígidas com foco na proteção da saúde mental e dos direitos dos consumidores.
1: Projeto de Raimondo, do PT do Rio de Janeiro, proíbe a veiculação de propagandas de apostas online em emissoras de rádio e televisão. De acordo com o deputado, a medida busca reduzir a exposição da população às chamadas bets em veículos que operam por concessão pública.
19: Então, o que a gente queria, na verdade, é que as bets não existissem no nosso país. Nós lutamos contra elas. Mas, enquanto a gente não consegue abolir as bets no Brasil, e nós haveremos de abolir um dia, nós queremos proibir que elas sejam divulgadas, publicizadas nos meios de comunicação de televisão e rádio.
11: Raimon explica que o objetivo é minimizar os impactos das apostas sobre a saúde mental, o orçamento das famílias e o endividamento da população. Ele acredita que reduzir o alcance desse tipo de atividade protege os consumidores mais vulneráveis.
1: Termina agora o Jornal Câmara dos Deputados, produzido pela Rádio Câmara, com trabalhos técnicos de Everson Urani e apresentação de Val Monteiro e Luciana Vieira. Uma boa noite para você.
11: A Voz do Brasil volta amanhã. Boa noite.
6: 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Boa noite.

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0: Meia-noite e 3.
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0: 24 e 31.
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0: licencia, ¿no?
1: Pode entrar, Isan. O que é que tu quer?
0: Esse japonês tá muito atrapalhado, não? Vida japonês muito horrorada está, não? Murchou tomate, berinjela também murchou. O japonês tá com a diferença, senhora.
1: Primeira coisa, eu quero saber qual é o teu nome.
0: Se chama Takakara no coxo.
1: Seu coxo, sim, presta senhora. Atenção no que vou dizer.
0: Presta.
1: Tu tá vendo esse copo d'água?
0: Sim, senhora.
1: Tu tá vendo essa mulher no fundo do
0: sim,
1: copo?
0: Sim, mulher, tá.
1: Essa é a causadora da tua derrubada.
0: Ei.
1: Agora tu vai procurar essa mulher.
0: Sim, senhora.
1: E vai se casar mais ela.
0: Sim, senhora.
1: Só assim as coisas vai voltar pra você, certinho como era.
0: Sim, senhora.
1: Porque ela enterrou um sapo na porteira da fazenda e enrolou a tua vida.
0: Sim, senhora, garantido. O japonês agora casa corinho, corinho.

0: conciencia, ¿no, señor? Se pone yo ahora muy contentista.
1: Deu certo que eu falei pra tu?
0: Bastante, senhor. Japonesa casou com moça fundo de copo, essa que tá aqui. Japonesa até trazer o japonesinho.

0: ちゃんとガランチーだろ。
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4: 5h37, boa na nossa manhã, bom dia!
5: Bom dia!
4: E aí, como é que tá? Tudo tranquilo, né? Tudo bom demais da conta, hein? Chegando quinta-feira, e coisa boa, quinta-feira, dia 6 de agosto. Estamos juntos aí nesta manhã especial até 8 horas. Moda boa demais da conta sempre, você sendo a nossa melhor companhia. 996-66-1699, também pelo 3535-1699. Você participa aí da nossa programação, fique à vontade. Hoje que é o dia nacional aí dos profissionais da área da educação. Isso é bom demais. Tô indo para essa área também, né, o Voda? Rapaz, a gente não perde tempo de jeito maneira, viu? Tem que estudar. Tem que estudar, não pode parar não, o Vô. O conhecimento ninguém tira da gente, né? Essa parte ninguém tira.
5: E trem bom demais da conta.
4: Um abraço aí para os meus amigos e amigas aí, os profissionais da educação, nesta manhã aí do dia 6. E participando, 996-66-1699, também o 3535-1699, fique à vontade. E manda aí o seu alô, o seu abraço. Pode, inclusive, parabenizar aquela pessoa que hoje completa mais um ano de vida. Bom demais da conta? E hoje dia do Senhor do Bom Jesus, vô. Hoje dia do Senhor do Bom Jesus, inclusive a Bahia, né, que tem aí a comemoração lá em Bom Jesus da Lapa. O município que comemora, então, o padroeiro, né, o Bom Jesus. E ele que está sempre aí atendendo as causas lá dos amigos e os moradores lá da cidade de Bom Jesus, que tem então como padroeiro. 5h39 agora, 5h39. Alô, Liliane, bom dia. Liliane já está ligadinha lá no Vila Suzana. Vai ouvir Página Virada. Música.

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12: Agora 5h50, 5h50.
13: Tá na hora de acordar a criançada pra ir pra escola.
12: Mas a criançada tem que acelerar, já tá passando da hora, né, ovô? Não, tem que sacudir a meninada aí, rapaz.
13: Oi, tá na hora. Levanta dessa cama aí, senão o balde d'água vai descer, tem, viu?
12: O balde d'água nesse tempo ainda não combina não, né? Apesar que o Frei tá só querendo, né, ir embora, mas... Ainda teima em ficar, né, o vô? Não tem jeito. A gente vê durante o dia aí a temperatura bem alta, né? Inclusive nos últimos dias subiu pelo menos 1 grau a cada dia. Mas o frio ainda tá aí, meu amigo. Ele não quer deixar. O frio tá rasgando a taioba, né, vô?
13: Vamos rasgar a taioba.
12: Vamos fazer igual o frio, então. 5h51.

0: Muito bem, você ouviu Lady Laura com Destinos Iguais. Também Eli Silva e Zé Goiano. Sou Piracicabano. E chegou a hora da nossa oração para abençoar o seu e o nosso dia. Agora é 6 horas.
1: Senhor, no início desse dia, venho pedir-te saúde, força, paz e sabedoria. Quero olhar hoje o mundo com olhos cheios de amor, ser paciente, compreensivo, manso e prudente. Ver além das aparências teus filhos, como tu mesmo os vês. E assim, não ver senão o bem em cada um. Fecha meus ouvidos de toda calúnia. Guarda minha língua de toda maldade. Que só de bênçãos se enche o meu espírito. Que eu seja tão bondoso e alegre que todos os que se aproximarem de mim sintam a tua presença. Reveste-me de tua beleza, Senhor, e que no decurso desse dia eu te revele a todos. Amém. Deus e Senhor nosso, sabemos que através do nosso trabalho ajudamos a construir o teu reino. Faze que neste dia trabalhemos conscientes de que estamos colaborando contigo na tua obra e possamos um dia receber a recompensa que esperamos de tua bondade. Por Cristo, nosso Senhor. Amém.
2: Maria Santíssima, que em vossa imagem milagrosa de Aparecida espalhais inúmeros benefícios sobre o Brasil, eu, embora indigno de pertencer ao número dos vossos servos, mas desejando participar dos benefícios da vossa misericórdia, prostrado a vossos pés, consagro-vos o entendimento para que sempre pense no amor que mereceis. Consagro-vos a língua para que sempre vos louve e propague a vossa devoção. Consagro-vos o coração para que depois de Deus vos ame sobre todas as coisas. Recebei-nos, ó Rainha incomparável, o ditoso número dos vossos servos. Acolhei-nos debaixo da vossa proteção. Socorrei-nos em nossas necessidades espirituais e temporais, e sobretudo na hora da nossa morte. Abençoai-nos, ó Mãe Celestial, e com vossa poderosa intercessão, fortalecei-nos em nossa fraqueza, a fim de que, servindo-vos fielmente nesta vida, possamos louvar-vos, amar-vos e render-vos graças no céu.

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9: Agora 6:07 na nossa manhã de quinta-feira. Tá quase, né, o final de semana, né? O senhor gosta, né?
10: Tem bom demais da conta, senhor.
9: Tá, é mal intencionado, viu? Só toma cuidado. Contável. Ei. Agradecendo aqui a companhia dos amigos que já estão com a gente, você que está aí já no seu local de trabalho, meu abraço, desejo um excelente e abençoado dia, seja no comércio, na indústria, o compadre, a comadre firme e forte aí na lida do dia a dia, tudo de bom sempre, 6:07.

0: Jovem Giovanni, yeah. Conhecer uma mulher e ainda Cleito e Camargo com Pitelzinho aqui na nossa manhã de quinta-feira.
1: Mulher já pertence a você.
0: Manda aí o seu recado 996661699. Participe com a gente juntos até as 8 horas da manhã, agora 6h15.
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1: Muito bem, na nossa manhã de quinta-feira, de volta aí com o Manhã Sertaneja. Ovô, e tá com a gente lá o nosso amigo José Roberto, ligadinho, acompanhando a nossa programação. Um abraço também pra esposa, Iracilda. O amigo Hudson, vô, sempre ligado aí, acompanhando Moda Boa Demais da Conta. Dizer que, inclusive, pediu aqui, ô vô, a música do Gilberto e Gilmar. E a gente vai, já separa aí, vô, já coloca na agulha aí, meu filho. Ei, ai, ai. Alexandra no Parque da Serra, bom dia. A Luzia, o Alisson, Nossa Senhora do Rosário, meu abraço. Também com a gente a Leia, sempre ligadinha. E a hora, vô?
2: Agora é 6h20.
1: Gilberto e Gilmar chegando.

0: Água de Boiadeiro, Pedro Bento e Zé da Estrada, ainda Geno e Geno com a Fazendeira de Goiás. 6:30.
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0: Agradecendo a companhia aqui do amigo o Marcelo, vou estar ligadinho com a gente. e também o Hudson. Alô, Marcos. O Marcos é dos amigos lá do Posto Neblina Dourada, rapaz. Um abraço aí à equipe do Posto Neblina Dourada, sempre acompanhando aí a nossa programação. Vamos ouvir então o trio Parada Dura?

0: Isadora Sampaio, telefone no ar, ainda Tonico e Tinoco, a caipirinha do Arraiá, 6h44. 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
1: Ótimo dia pra você, 6h49. Ô, vô, bom dia lá pra nossa amiga Elisa.
2: Bom dia.
1: Elisa no Santa Cruz.

0: Paulo e Paulina aqui na nossa manhã, hein, vô?
1: Eita, hein, bom demais da conta.
0: É, rapaz, 7:01, ainda você ouviu Irmãs Galvão, Cutuca, Pião, Cutuca e Lucas Reis e Tássio com Caipirinha. Vamos aí para o intervalo.

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8: Mais uma hora juntos aqui no Som da Matelli e acompanhando Moda Boa Demais da Conta. Alô, Maria Lúcia, bom dia. Maria Lúcia no centro, sempre acompanhando nosso Manhã Sertaneja. Agradecendo também aqui a Eunice e o Adilson, Nossa Senhora do Rosário. Alô, Marcos, os amigos do Posto Neblina Dourada. Liliane tá no Vila Suzana, meu abraço.

0: Mário José Rico, a carta aqui para você na nossa manhã especial de quinta-feira, 7h16. Confira 7h16. 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
0: Agora 7h21 nas ondas da Mateli, ovo. Rapaz, e de volta aqui com as músicas de qualidade no nosso Manhã Sertaneja, você com a gente. 996661699, também o 3535-1699. pode mandar seu recado, inclusive para aquela pessoa que hoje completa mais um ano de vida. Fique à vontade, hein? Agradecendo a Fatinha, tá acompanhando lá no Consenso. Alô, Fatinha, bom dia. Magda em Azurita, meu abraço. Também a Taninha, ou você para aí já a música aí pedida pela Taninha. Taninha que tá oferecendo aí pra Leia, no Nossa Senhora do Rosário. 7h22.

0: Paulo e Daniel, aqui para você, tá faltando amor e ainda tempestade em copo d'água, João Paulo, e, aliás, tempestade em copo d'água é com a Adalberto e Adriano, 7h31 agora, bom dia, 7h31. 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
0: Muito bem, 7h37, vou 7h37, o nosso amigo o Rogério tá lá firme e forte com a gente.
11: E o café, já tá pronto?
0: Ah, dizer que o café tá no jeito, rapaz, tá prontinho e eu vou te falar, viu, dizer que tá lá com o bolo, vô. Eita, aí é bom, viu, e aí o negócio fica no jeito.
11: Eita, é bom demais da conta, senhor. Um
0: abraço aí pro nosso amigo Rogério, sempre acompanhando a gente, 7h37. É, o Rony Almeida, vô, também ligadinho aqui na nossa programação. E já, na sequência, a gente toca aí a música pedida pelo amigo Rony Almeida. Tá abraçando lá o Joaquim do Rodolfo, também a Lurdinha. E tá falando lá que tá na hora de fazer o café, viu? E, ô Rony, e o café é bom, viu? É o famoso quente pelando. Pode estar com calor, né, vô? Pode estar o sol lastrando, que tem que ter aquele cafezinho quentinho e pelando, né, vô?
11: Eita, é bom demais da conta, senhor.
0: Ai, ai, ai. Um abraço aí, Rony Almeida, também o Joaquim do Rodolfo e a Lurdinha. É, o amigo Chico em Azurita, meu abraço. O Chico já tá firme e forte, né, nos trabalhos aí, né? Só nos preparativos pro fim de semana, né, rapaz? Aí fica bom, hein? A Orlândia em Azurita também acompanhando a gente. Orlândia, um abraço, viu? E Deus abençoe, tenha um excelente dia. É, deixa eu atender aqui a amiga Vamilda que tá lá em Virginópolis. A Vamilda tá oferecendo aí para o Wagner Marcelino, moda boa demais. Amor além da vida, 7h38.
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1: Música, divina música, que me envolve neste momento. Através desta mensagem, meu eterno agradecimento.

0: Mário José Rico, a mensagem do além, ainda amor além da vida, César e Paulinho, 7h46.
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0: Foi encontrada a carteira de motorista de Dardânia Rita Moreira Paulina. Para resgatar, passe na sorveteria Talk Store no centro.
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3: Agora é 7h51, bom dia para o amigo Antônio Ailton, tá no Central, meu abraço. Alô Edna Ramírez, no Nossa Senhora do Rosário. O Nico Ferrugem, Azurita, bom dia. Também com a gente o Antônio tá no Centro, agradecendo aqui, ó, o amigo Chico. O Chico em Azurita também ligadinho na nossa programação. E ainda o vô, a Fatinha tá lá no Consenza. Elisa no Santa Cruz, Dona Maria Solenir na Toca do Quati. E inclusive, eu vou, os amigos que estão aí indo para o centro da cidade neste momento, já pode dar aquela passada lá na Bom Sabor Bolos e tomar aquele cafezinho gostoso.
4: E tem bom demais da conta.
3: 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O Marcos, os amigos aí do Posto Neblina Dourada, também acompanhando o nosso Manhã Sertaneja. Alô, Eunice, no Nossa Senhora do Rosário. Música.

0: Andrei Paraná aqui nas ondas da Matel para você. Pra encerrar a edição de hoje do nosso Manhã Sertaneja. Amanhã tem mais. É sexta-feira já, hein, ô vô? Que é isso, hein? O negócio tá acelerado mesmo. É bom demais.
1: E tem bom demais da conta,
0: senhor. Amanhã, a partir das 5, tem mais Manhã Sertaneja. A gente se encontra hoje durante o dia. Tem o Giro de Notícias. Vem chegando a alegria do rádio, Marlon Guimarães e o Passatempo.
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3: Fiquem com Deus. E qualquer dia, muito breve, voltaremos. Fiquem com Deus.
4: Tchau, gente.
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9: Bom dia! Na alegria do rádio, transformando sons em energia positiva pelo ar. A partir de agora, Marlon e você, tá? Até o meio-dia, mas nada disso valeria a pena se não tiver aqui a sua participação. 99666-1699. Pelo 3535-1699. Vamos juntos? Vamos fazer esse programa especial para você, para levantar o seu astral. Né? Uma salada musical no seu rádio. E claro, daqui a pouquinho tem previsões dos astros no horóscopo. Tem para você o giro de notícias com ele, o Fera Denilson Santos, às 9 horas. 10 horas tem Padre Reginaldo Manzotti com o programa Experiência de Deus, porque evangelizar é preciso. Agora, 11:40, tem os aniversariantes do dia. Não deixe passar esta oportunidade de mandar aqui o seu alô, o seu abraço, a sua mensagem.
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9: Agora sim. 8:02. Vamos começar essa manhã especial com Zé Neto e Cristiano. Enchendo e derramando.

0: Saudade. 82, Morena Tropicana, ao seu Valença.
1: Morena Tropicana.
0: 8:11, bom dia.
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0: Pois é, nos ajude aí também fazer o programa, né? Mandando aí a sua mensagem, o seu áudio. Bom dia, viu, Fatinha? Voltamos agora com previsões.
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4: Áries, de 21 de março a 20 de abril.
0: Alô você, bom dia arianos e arianas. Olha, a partir de hoje, Vênus na sua área de relações favorecerá encontros, acordos, conciliações e novas conexões também. Conte com mais harmonia no casamento ou namoro e também nas parcerias de trabalho. Uma conversa sobre dinheiro com alguém da família trará soluções práticas.
4: Touro, de 21 de abril a 20 de maio.
0: Olha, Touro, bom dia. Cuide da beleza, renove a imagem, jogue a autoestima para cima. Conversas com irmãos, vizinhos, colegas fluirão bem e poderão destravar um assunto parado. Vênus anuncia mais leveza na rotina e também no ambiente de trabalho.
4: Gêmeos, de 21 de maio a 20 de junho.
0: Ô Gêmeos, bom dia. Vênus inaugurará uma fase mais leve, mais encantadora, né? A partir de hoje, novidade dos filhos, fertilidade, prazeres diferentes, muita criatividade darão um colorido especial ao dia. Siga a intuição em um assunto financeiro e evite um gasto desnecessário.
4: Câncer, de 21 de junho a 21 de julho.
0: Olha, para você nascido sob signo de Câncer, Mercúrio no seu signo, você vai encontrar palavras certas para pedir o que realmente precisa. Amizades e grupos movimentarão o dia e poderão trazer uma novidade útil. A partir de hoje, Vênus trará mais conforto e harmonia familiar.
4: Leão, de 22 de julho a 22 de agosto.
0: Olha, Leão, invista na sua imagem profissional. Hora de brilhar publicamente, firmar a reputação, né? O dia trará popularidade e projeção. Aproveite também para fazer escolhas de longo prazo, iniciar um novo ciclo de vida. A partir de hoje, Vênus adocicará as palavras.
4: Virgem, de 23 de agosto a 22 de setembro.
0: Olha, Virgem, a partir de hoje, Vênus facilitará negócios e transações financeiras. Conte com bons acordos e maior equilíbrio no orçamento. Compras e itens de beleza, obras de arte, design serão aí irresistíveis nessa fase. Agora, um bom assunto de estudo ou de viagem poderá voltar à mesa e amigos darão assim uma super dica para você. Legal? Olha, 8:14.
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0: Previsões dos astros, voltando daqui a pouquinho, às 8:30 da manhã. Deixa eu aqui mandar um abraço pra você que tá na internet, matelefm.com.br.
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0: Clara Diga, Vitor Hugo, Beijei a Cura. Bom demais, é Lauana Prado, Coração Sertanejo, Onde Haja Sol, Cleiton Romário, Aí Eu Chorei.
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2: Libra, de 23 de setembro a 22 de outubro.
0: Olha, muito bom dia, librianos e librianas, assim como eu. Olha, a entrada de Vênus no seu signo devolverá o brilho e a vontade de se cuidar. Seus encantos pessoais voltarão e estarão em destaque. Negócios, novos relacionamentos chegarão naturalmente nessa fase. Aproveite para renovar o visual, marcar um compromisso importante.
2: Escorpião, de 23 de outubro a 21 de novembro.
0: Olha, Escorpião, bom dia. O entendimento com parceiros virá com mais facilidade do que o de costume. Um sócio, um cliente ou um par poderá trazer uma ideia que ampliará suas possibilidades. A partir de hoje, Vênus pedirá um tempo mais reservado no amor, sem cobranças e sem plateia. Carreira em ascensão.
2: Sagitário, de 22 de novembro a 21 de dezembro.
0: Sagitário, bom dia. A rotina e a saúde pedirão atenção. Pequenos ajustes serão mais importantes do que grandes mudanças. Uma questão de dinheiro compartilhado, dívida ou acordo poderá ser resolvida com uma conversa objetiva. A partir de hoje, Vênus incentivará a participação social e as atividades em grupo.
2: Capricórnio, de 22 de dezembro a 20 de janeiro.
0: Capricórnio, o amor e os assuntos do coração vão fluir melhor. Uma conversa com o par poderá alinhar e o que andava mal resolvido, filhos e projetos criativos também entrarão no menu no dia de hoje. Será um ótimo momento para lançar um empreendimento em parceria, firmar alianças e aumentar também a visibilidade.
2: Aquário, de 21 de janeiro a 19 de fevereiro.
0: Aquariano, bom dia. Assuntos de casa, da família ganharão soluções mais práticas, a rotina ficará organizada. A partir de hoje, Vênus trará mais confiança nos relacionamentos, prestígio e maior poder de influência. Ótimo momento para ampliar conexões com pessoas de outras localidades e também com autoridades.
2: Peixes, de 20 de fevereiro a 20 de março.
0: Ô, Peixes, bom dia. Conversas carinhosas darão sabor ao dia, principalmente com irmãos, vizinhos, pessoas do convívio próximo. Um assunto delicado poderá ser encerrado com mais facilidade. A partir de hoje, Vênus trará mais cumplicidade na relação íntima e, por isso, olha, aproveite para aprofundar vínculos importantes na sua vida, no trabalho, dinheiro e com boas notícias.
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0: Olha, muito bom dia, 8h31. Daqui a pouquinho tem 9 horas o giro de notícias. Na alegria do rádio, 8h31. 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

0: Bora, Gustavo Lima, Luiz Fonsi, Vagabundo, a Liliane, né, Liliane? Bom dia! Olha, vou te falar um negócio. Ah, hoje é quinta, né? Quinta. 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Agora 12 para as 9, olha aí, a promoção da Ótica Monadri.
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2: Daqui a pouquinho, um giro de notícias e também o seu alô.
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2: Olha, eu não gosto que mexa nas minhas gavetas, não, tá? Não mexa nas minhas gavetas. 7 para as 9.

0: Olha, é um bloco assim pra levantar o seu astral com o Chiclete com Banana, Gritos de Guerra da Lili Davi e Panda, Te Seguro. Na Telefm, 9 horas mais um minuto. Deixa eu voltar agora com o giro de notícias com ele, Denilson Santos.
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0: Grande Denilson. Notícias. Bom dia, Denilson.
2: Bom dia, Marlon, e bom dia para você que está ouvindo o Passatempo. E a hora de notícias. Uma operação para investigar crimes de estelionato digital, lavagem de dinheiro e associação criminosa foi realizada ontem. De acordo com o Ministério Público de Minas Gerais, o número total de vítimas do esquema ainda é desconhecido e os valores totais movimentados ainda estão sendo investigados. Até o momento, as empresas identificadas movimentaram mais de 15 milhões de reais. Ao todo foram cumpridos 5 mandados de busca e apreensão em Belo Horizonte e Contagem. Foram apreendidos celulares, computadores, notebooks e pendrives. O Ministério Público de Minas Gerais requisitou também à Justiça a expedição de mandados de prisão contra investigados, mas o pedido não foi atendido. De acordo com o Ministério Público, as investigações revelaram que os suspeitos criavam perfis falsos em redes sociais para atrair pessoas interessadas em investimentos. Em seguida, as vítimas eram adicionadas a grupos de mensagens nos quais eram orientadas por supostos mentores de investimentos a realizar depósitos em empresas que se apresentavam como gestoras do mercado financeiro, mas funcionavam como fachada. Depois que as vítimas faziam os depósitos para as empresas de fachada, os investigados realizavam sucessivas transferências e encerravam as empresas. Quando as vítimas tentavam sacar o dinheiro, percebiam que haviam sido enganadas. Em seguida, os suspeitos criavam novos perfis, novas empresas e recomeçavam o esquema. O CAD, Conselho Administrativo de Defesa Econômica, aprovou ontem a aquisição de 30% do capital social da Copasa, Companhia de Saneamento de Minas Gerais, que estavam sob o comando do governo mineiro pela Gerais Saneamento S.A., empresa do grupo Equatorial. A operação, realizada no contexto de desestatização da companhia, foi aprovada sem restrições. O órgão analisou o recurso apresentado pelo Sindiágua MG, o Sindicato dos Trabalhadores das indústrias de purificação e distribuição de água em serviços de esgoto do estado de Minas Gerais, sobre possíveis impactos concorrenciais na transação e os argumentos apresentados pelo terceiro interessado. O conselheiro José Levi, relator do caso, disse, entretanto, que sua decisão estava de acordo com precedentes do Tribunal do Setor de Saneamento, como a participação minoritária de 15% da Equatorial na Sabesp, aprovada pelo CAD em 2024. E continue ouvindo o Passatempo com o Marlon, e às 14h eu volto com mais notícias para você, na Matéria FM, a sua melhor companhia, com música, promoção e informação.
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0: Olha a hora, 9:06. Bom dia. Eu não quero nem saber, eu quero mandar um abraço aqui pra turma lá da pastelaria. Ô, turma boa! Ponto do Pastel aí no centro da cidade, grande abraço. Abraço também pro Pontinho das Hortaliças, aí no centro da cidade. Só verdura boa, né? Só verdura boa. Abraço pra você que tá ligado na internet, matelefm.com.br.
9: Vai mandando.
0: Tô mandando já, meu querido. Olha, muito bom dia! Abraço aqui pra turma lá da Drogaria Galvão, da Clínica Dentilar. Abraço pra vocês que estão sempre sintonizados com a gente. A Daila Silva, Depilação. Nosso muito obrigado. Oh, e o Daniel? O Daniel, tá bem? A PG Despachante. Ô, Daniel, beleza, meu filho? Grande abraço. A Pizzaria Sabores do Tom também. Essa turma boa. E o Buiú? Buiú lá da Top Cell. Bom dia, Buiú. Tudo bem por aí? Tá vendendo muito telefone aí? Preço bom, barato, hein? Bom demais.
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0: Até o meio-dia.
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0: Coisa boa da vida.

0: Olha, bom demais, né? Bruno e Denner com Gustavo Lima, Cavalo de Pau. Olha, muito bom dia pra Tânia. Ô, Tânia! A Tânia tá em Esmeraldas, né, Tânia? Terra boa, terra boa. Aliás, ô, Tânia, você sabia? Minha mãe é de Esmeraldas. É, minha mãe nasceu em Esmeraldas. Veio pra cá, veio pra Mateuzinho, pequenininha. Mas nasceu em Esmeraldas.
1: A sua mãe.
0: Abraço, viu, Tânia? Obrigado aí pela companhia.
1: IFM.
0: Ô, Maria Braga. Bom dia, Alexandra. Bom dia, Maria Lúcia. Obrigado. E a Matelli está nota mil. Obrigado, Maria Lúcia. A Lucinha. Bom dia, Tânia. Tânia da Rede. Bom dia.

0: Aí é pra acabar, né? Só música boa aqui no Passatempo. 9h18 agora, bom dia. Roupa Nova Whisky Gogô de 84. Até hoje faz sucesso, né? É só você fazer uma reuniãozinha aí e colocar essa música e todo mundo agita.
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0: Claro.
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0: 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Confirmando a hora, 9h18. 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

0: música bonita, né? Retrovisor. Gustavo Lima em dose dupla, sofrimento simultâneo. Thiago e Samuel, agora tô solteiro. Olha, 8:09:31 agora.
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0: 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Eu quero. Ah, meu pai do céu. Só Jesus na causa, viu? 9:33 aqui. Na alegria do rádio.
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0: Menino do céu, o tempo não passa, o tempo voa, né?
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0: 9h37 já.
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0: Daqui a pouquinho o Padre Reginaldo Manzotti. Ô, banda Deja Vu.

0: Opa, é o Arraiá do EAC, sábado agora, 18 horas, no gramado do Salão Paroquial. Não perca, leva sua família, R$5 apenas o ingresso, pode comprar lá com os tios do EAC ou então lá no Salão Paroquial. 15 para as 10, fala comigo, Zé Neto.
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0: Zanete Cristiano, cadeira cativa aqui no Passatempo, 13 para as 10.
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0: Confirmando a hora, 13 para as 10. 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

0: Só música boa aqui no Passatempo. Ana Castela é que eu não esqueci. Soueto, Farol das Estrelas. Olha, não dá tempo pra mais nada. Chegando o Padre Reginaldo Mazzotti, eu volto com você às 11 horas, tá? Saia daí não. 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
1: Louvado seja nosso Senhor Jesus Cristo, para sempre seja louvado. Querido povo de Deus, é quinta eucarística. Graças e louvores se deem a todo momento ao Santíssimo e Diviníssimo Sacramento. Amados filhos e filhas, hoje nós estamos no sétimo dia da novena, rezando pelos pais e pedindo: Sagrada Família de Nazaré, a minha família, vossa é. Rezar pelos pais vivos e falecidos em todas as suas necessidades. Também hoje celebramos a transfiguração do Senhor. Quero saudar a todos, saúdo-os a partir da Rádio Evangelizar, de onde tudo começa, as rádios irmãs, cujos nomes cito neste momento. Saúdo a você pela TV Evangelizar, sinal digital em todo o país, em várias cidades, canal aberto, pelo YouTube, Padre Manzotti Oficial. Padre Manzotti Oficial, agora, com a oração da manhã e o Evangelho do dia no Padre Manzotti Oficial. E pelos aplicativos da Associação Evangelizar é Preciso e todas as plataformas digitais. Está disposto a rezar? Está disposta a se colocar na presença de Deus? Então hoje vamos juntos. Novena da Sagrada Família, rezando pelos pais. Transfiguração do Senhor. Em nome do Pai, do Filho e do Espírito Santo. Amém. Naquele tempo, diz o Evangelho de hoje, próprio da Transfiguração, Jesus tomou consigo Pedro, Tiago e João e os levou a um lugar à parte, sobre uma alta montanha, e foi transfigurado diante deles. O seu rosto brilhou como o sol e suas roupas ficaram brancas como a luz. Nisto, apareceram-lhe Moisés e Elias conversando com Jesus. Então Pedro tomou a palavra e disse: Senhor, é bom ficarmos aqui. Se queres, vou fazer três tendas, uma para ti, outra para Moisés e outra para Elias. Pedro ainda estava falando quando uma nuvem luminosa os cobriu com sua sombra. E da nuvem uma voz dizia: Este é o meu filho amado, no qual eu pus todo o meu agrado. Escutai-o. Este é o meu filho amado, no qual eu pus todo o meu agrado. Escutai-o. Quando viram isso, os discípulos ficaram muito assustados e caíram com o rosto por terra. Jesus se aproximou, tocou neles e disse: Levantai-vos e não tenhais medo. Os discípulos ergueram os olhos e não viram mais ninguém, a não ser somente Jesus. Quando desciam da montanha, Jesus ordenou-lhes: Não conteis a ninguém esta visão até que o Filho do Homem tenha ressuscitado dos mortos. Jesus tomou Pedro, Tiago e João, seu irmão. É assim que começa o texto. E os levou para uma alta montanha. Ele nos leva hoje a essa alta montanha. E somos chamados a celebrar hoje, a vivenciar hoje a sua transfiguração. Somos chamados hoje a contemplar verdadeiramente o Senhor na sua glória. Sabemos que esta transfiguração é a oportunidade que Jesus deu aos apóstolos de vê-lo glorificado antes de vê-lo crucificado. Vê-lo glorificado antes de vê-lo crucificado, para que não tivessem dúvida de que ele era o Messias. Mas a grande frase hoje para todos nós é a voz que se ouviu e que deve calar em nosso coração: este é o meu filho amado, no qual eu pus todo o meu agrado, escutai-o. Senhor, primeiro dai-nos a graça de reconhecer em Jesus Cristo, Filho amado do Pai. Dai-nos a graça de uma fé inabalável. Dai-nos, Senhor, também ouvidos para escutá-lo. Não escutá-lo de forma passiva, mas escutá-lo e viver a prática do Evangelho. Senhor Deus, dai-nos esta graça. Ensina-me, Senhor, a seguir-te pelo caminho estreito de Jerusalém, para que eu possa contigo fazer a experiência da glória, onde serei reconhecido como filho, do mesmo modo que na tua transfiguração me dás a conhecer a tua divindade. Senhor Deus, que esta transfiguração possa despertar em mim o desejo de ser transfigurado em Cristo, de ser transfigurado no Cristo Jesus. Hoje, quinta eucarística, quais as intenções que você coloca? Eu digo, o dia todo é eucarístico. Quais são as suas intenções? Eu tenho algumas no meu coração. Você certamente tem as suas. Rezando pelos doentes, rezando pelos cuidadores, rezando por aqueles que se confiam às nossas orações. Coloque e apresente diante de Deus e peça: Senhor, tenha misericórdia e haja. Senhor, olhai para as nossas necessidades e súplicas. Eu só comecei o programa. Eu vou para o intervalo e volto já. Não mude de estação. Não mude de canal. Volte comigo rezando. Eu volto já.
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0: Queridos filhos e filhas, eu quero dizer que nós estamos com as últimas vagas, passos da misericórdia. Últimas vagas. Já vou dizer o número, entre em contato conosco. 41 98753 3300, ou direto com a operadora 419 9965 0377. Últimas vagas: Hungria, Áustria, República Tcheca e Polônia. São os passos de Jesus Misericordioso, São João Paulo II, Santa Faustina Kowalska, São Maximiliano Kolbe. Veja o roteiro. Escute. Nós iremos para Budapeste, capital húngara. Depois iremos para Viena, na capital da Áustria. Iremos até Olomouc, na República Tcheca. Iremos até Cracóvia, a cidade que é patrimônio mundial da Unesco, onde tem também o convento, o Santuário da Divina Misericórdia, com a imagem de Jesus Misericordioso e relíquias de Santa Faustina Kowalska, a Częstochowa, a Madonna Negra, a Rainha da Polônia, um santuário do século XVII, Wadowice, a cidade da infância de São João Paulo II, e depois uma visita marcante no centro de concentração de Auschwitz. 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Narayani, falei certo o seu nome, querida? Bom dia.
1: Bom dia, Padre Reginaldo. Falou.
0: Deus abençoe. Seja bem-vinda.
1: Que emoção falar com o Senhor, sou bênção.
0: Deus abençoe, Narayane. De onde você fala?
1: Eu sou de Fagundes, no estado da Paraíba.
0: Fagundes, estado da Paraíba. E como é que você me acompanha?
1: Parabólica Digital, YouTube e aplicativo, Padre.
0: Tá certo, Parabólica Digital, todo o Brasil, cobertura nacional. Também ela disse pelo aplicativo da Obra Evangelizar e YouTube. Fala, querida, você tá emocionada, né?
1: Muito, tô tremendo, Padre, aqui.
0: Ô, filha, hoje é teu dia.
1: Ô, Padre, eu tenho testemunho, eu vou começar pelo testemunho.
0: Tá bom.
1: Padre, em 2016... Eu passei muito mal em casa e fui encaminhada às pressas para um hospital aqui em Campina Grande. Chegando lá, pedindo vários exames e uma ressonância magnética. E nessa ressonância, foi acusado um tumor cerebral.
0: Misericórdia.
1: Foi, sim. Aí minha família entrou em desespero e eu, né? Só que antes de saber que eu estava com o tumor, a minha visão já estava baixando, eu estava ficando cega.
0: Entendi.
1: Aí era um tumor que já estava afetando meu nervo óptico. Ficamos todos desesperados, minha família ali, não sabíamos o que fazer. O médico falou, opera, ou, infelizmente, não tivemos demora, fui encaminhada para o centro cirúrgico.
0: Só tinha essa opção, operar.
1: Operar. Foi feita a cirurgia, tudo ocorreu bem, o tumor foi retirado. Só que, infelizmente, fiquei com as sequelas nas vistas. Hoje só tenho 2% da minha visão, mas estou vivo.
0: Qual é a sequela? Não deu para ouvir.
1: A sequela nas minhas vistas, Padre. Eu só tenho 2% da visão.
0: Entendi.
1: Eu não
0: enxergo
1: quase nada. 6 meses depois, fazer outra ressonância para saber se o tumor havia sumido por completo.
0: Certo.
1: E, infelizmente, não. Ele estava voltando.
0: Entendi.
1: Foi marcada outra cirurgia, Padre, para retirar de outro tumor.
0: Certo.
1: Isso já no ano de 2018.
0: Certo.
1: Aí as minhas vistas foram fracando mais ainda. E descobri o programa do Senhor, descobri a evangelizar.
0: Que bênção.
1: Foi uma bênção, foi um presente de Deus. E em frente a Jesus das Santas Chagas, eu prometi. Meu Jesus das Santas Chagas. que eu saí viva, pelo menos viva. Não preciso devolver a minha visão, eu só quero viver.
0: Sim.
1: Fiquei sem andar, padre, um ano, uma cadeira de rodas também.
0: Puxa.
1: Se eu sair viva, eu vou me tornar uma... Eu tô nervosa, eu vou me tornar... Sim.
0: Uma mensageira da capelinha.
1: Mensageira, não, é uma associada da obra.
0: Associada da obra, tá. E aí? Alô?
1: Oi, padre.
0: Oi. E aí,
1: eu
0: minha querida?
1: Eu fui curar.
0: Amém.
1: Depois da última cirurgia, recebi a ressonância, fui mostrar ao médico, o médico simplesmente... Narayane, você está curada.
0: Oh, graça recebida.
1: Graça testemunhada, está acontecendo, está acontecendo.
0: Amém, querida. Louvado seja Deus.
1: Não foi eu dizer isso, não foi falar com o senhor, padre.
0: É, hoje era teu dia e contar essa maravilha de Deus.
1: Padre, eu queria deixar meu filho em oração também.
0: Diga os nomes, querida.
1: O nome do meu filho é Rian.
0: Tá.
1: Minha família é a minha tia Maria Luísa.
0: Tá. Meu Deus, aliás.
1: Minha mãe Maria do Socorro. Maria do Socorro.
0: Tá.
1: Minha tia Edson Pereira Moizinho.
0: Certo. E o nome do seu pai? Nós estamos na novena dos pais.
1: Sim. Meu nome é do meu pai é falecido, porque eu fui registrado o nome do meu.
0: Tá.
1: É Emanuel Honório Filho, ele já faleceu quando eu tinha 8 anos, no ano de 1998.
0: Tá bom.
1: Ele me deixou com 8 aninhos, mas...
0: Que Deus o tenha em bom lugar.
1: E ele está, era um homem muito bom, né, porque... Mas era um homem muito bom, é Emanuel Honório Moisés.
0: Que Deus abençoe, Narayane. Era seu dia, graça recebida, graça testemunhada. Que Deus abençoe você e que, como essa alegria que você tem nas santas chagas de Jesus, a alegria de viver, como ela mesmo disse. Para mim, viver já era uma grande graça. Deus seja louvado e obrigado por ter se tornado associada da obra Evangelizar é Preciso. Meu abraço a Fagundes, que pertence à Diocese de Campina Grande, Paraíba, Dom Dulcênio Fontes de Matos. Faça como ela. Se você ainda não é, torne-se um associado da obra Evangelizar é Preciso. Aproveite, ligue, torne-se um associado e a melhor forma de você pedir oração. Hoje eu celebro a missa em horário alternativo às 5h30 da tarde. Mas quando você liga e deixa seu pedido de oração, fica pelo menos um mês o seu nome no santuário. 0800-410-6060. Você não vai falar com máquina, não. São nossos atendentes, moças, rapazes, que são qualificados, treinados para acolher seu pedido de oração. Torne-se um associado. Mande também pelo 41-3221-6060. Filhos amados, povo querido, nós vamos para o intervalo e voltamos com a leitura orante da Palavra de Deus. A pergunta que eu faço, você acompanhou a catequese de terça-feira sobre as crises da alma, por acaso? E acredite, infelizmente, muitas vezes passamos por crises na alma. Catequese no YouTube Padre Manzotti. Aproveita e se inscreva no YouTube, eu volto já. Ah, eu tenho novidade para você depois do intervalo. Tem novidade e leitura orante. Volte comigo.
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0: Hoje nós vamos começar. Hoje nós vamos começar a segunda carta de São Paulo aos Coríntios. Mas eu dizia que nós temos uma novidade. Atenção, querido povo de Deus, quero anunciar com grande carinho que dia 15 de agosto eu farei com vocês os 40 dias da Quaresma de São Miguel. Quaresma de São Miguel, onde vamos rezar pedindo a São Miguel, você vai fazer um propósito. Vai começar no sábado que antecede a Assunção de Nossa Senhora, dia 15 de agosto. Que horário, padre? Às 9h30 da manhã, meia hora antes do Experiência de Deus. E qual vai ser sua intenção? Já que você se programa para acompanhar o Experiência de Deus, meia hora antes, a Quaresma de São Miguel. Uma imagem que eu trouxe na mão, lá do Monte Gargano, a imagem de São Miguel Arcanjo, numa das viagens das peregrinações que fiz. Também as relíquias, a própria imagem já é uma relíquia, porque é trazida de lá. E também um quadro de São Miguel Arcanjo com a relíquia das pedras onde eu celebrei missa. Portanto, querido povo de Deus, fica aí a novidade. Dia 15 de agosto, no YouTube Padre Manzotti. É exclusivo no YouTube Padre Manzotti, 40 dias, a Quaresma de São Miguel. Você tem uma intenção? Vai pensando, vai refletindo. Eu tenho várias intenções. E nós vamos rezar 40 dias com São Miguel Arcanjo. Vem, Arcanjo São Miguel! Vem, Arcanjo São Miguel, com tua espada defender, com teu escudo proteger. 9h30 da manhã, YouTube Padre Manzotti, exclusividade. E agora, vamos juntos, Bíblia aberta, cartilha de oração. Segunda carta de São Paulo aos Coríntios. Vamos lá? Começa Paulo a dizer: eu, Paulo, apóstolo de Cristo Jesus, pela vontade de Deus, escrevo junto com meu irmão Timóteo esta carta à Igreja de Deus que está na cidade de Corinto e também a todo o povo de Deus espalhado por toda a província de Acaia. Interprete ali os primeiros destinatários a quem Paulo dedicou a carta. Foi a comunidade de Corinto, mas todas as comunidades, então, a nós, a todas as comunidades de hoje. Sigamos, versículo 2, a saudação paulina, que a graça e a paz de Deus, o nosso Pai, e do Senhor Jesus Cristo estejam com vocês. Então eu também digo isso, onde quer que você esteja, não importa o tamanho da sua perturbação, não importa o tamanho da tua angústia, a extensão do teu medo, a intensidade do seu medo, eu desejo a você que a paz, a graça e a paz de Deus, o nosso Pai, e do Senhor Jesus Cristo estejam com vocês. Versículo 3. Louvado seja Deus, o Pai de nosso Senhor Jesus Cristo. Faça tu essas palavras. Padre, hoje eu não tenho muito motivos para louvar a Deus, não. Tem sim. Tem. Embaixo das cinzas você vai encontrar uma chama ardente. Atrás dos véus está Deus. Mesmo depois da neblina, a paisagem é bonita. Mesmo que você esteja na dor, diga: louvado seja Deus, o Pai de nosso Senhor Jesus Cristo. Veja que lindo agora. Pai bondoso, o Deus de quem todos recebem ajuda. Sim, Senhor. Eu te louvo e agradeço, Pai bondoso, porque de ti eu recebo ajuda. Diga de novo. Talvez não seja o momento que você queira estar passando, mas é o momento presente. Então diga: Pai, eu te louvo. Não entendo, Senhor. Há coisas que não compreendo, Senhor, mas eu te louvo. E eu sei que é de ti que vem a ajuda. Ajuda-me, Senhor. Versículo 4, e aqui existe uma palavra que eu tenho certeza que vai calar profundamente no seu coração. Profundamente. Ele nos auxilia em todas as nossas aflições. Para podermos ajudar os que têm as mesmas aflições que nós temos. Vou ler de novo. Pai bondoso, eu te louvo, porque é de ti que eu recebo ajuda. Escute este versículo 4. Ele nos auxilia em todas as nossas aflições, para podermos ajudar os que têm as mesmas aflições que nós temos. Senhor, ajude-me nesta aflição. Diga para Jesus. Ou melhor, entremos no texto paulino. Pai bondoso, auxilia-me nesta aflição que estou passando hoje. Auxilia-me, Senhor, socorre-me, Senhor. E nós damos graças aos outros, a mesma ajuda que recebemos de Deus. Porque assim, como tomamos parte dos muitos sofrimentos de Cristo, assim, por meio dele, participamos de sua ajuda. Eu volto com a leitura orante. Volte comigo.
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0: Queridos filhos e filhas, fique com esta frase de hoje, a leitora orante, e reflita. Louvado seja Jesus Cristo. Louvado seja o Pai bondoso. E mais ainda, este Deus que nos auxilia em todas as aflições. Põe isso no seu coração. Põe no seu interior. Em todas as aflições, Deus é meu auxílio. Roseli, que a paz de Jesus esteja com você, Roseli.
1: Amém, Padre. Bom dia, sua bênção.
0: Deus abençoe. Você fala de onde, Roseli?
1: Eu falo daqui de Cacoal, Rondônia.
0: Minha saudação a Cacoal, Rondônia. E como que você me acompanha?
1: Eu acompanho pela rádio TV Suruí.
0: TV Suruí?
1: É, FM.
0: Ah, tá certo. Diga lá, Roseli.
1: Então, Padre, a minha neta que está passando por um momento de situação de enfermidade.
0: É.
1: E ela quer muito falar com o senhor.
0: Tá bom, você autoriza ela a falar, né?
1: Autoriza, ela tem 11 anos.
0: Deixa eu falar com ela, como é que é o nome dela?
1: Heloísa Vitória.
0: Então passa o telefone para ela, Roseli.
1: Tá bom, Padre, Deus abençoe.
0: Deus abençoe a senhora também. Amém. Bom dia, Heloísa.
2: Bom dia, Padre, sua bênção.
0: Deus abençoe, querida, você tem 11 anos, diz que você não está passando muito bem, o que está acontecendo?
2: É, Padre, eu tenho pneumonia e asma.
0: Pneumonia.
2: E eu já deu duas pneumonias. Aí eu fiquei internada duas vezes.
0: Entendi.
2: Aí eu tenho que fazer um exame chamado broncoscopia pulmonar.
0: Tá.
2: E é de risco esse exame. Aí eu peço oração pro senhor.
0: Claro, filha. Primeiro você tem que ficar calminha, tá? Deus vai estar do teu lado. Você não vai correr risco de jeito nenhum. Eu lhe garanto, você vai fazer o exame tranquila e você vai fazer um bom diagnóstico, vão acertar na medicação e você vai melhorar bastante, tá bom?
2: E o meu pulmão tá fraco, tem um que tá 44%.
0: Como?
2: O meu pulmão tá fraco e tem um que tá 44%.
0: Tá bom, mas... Apesar de tudo isso, você acredita que Deus vai te ajudar, acredita?
2: Sim, eu tenho fé que Deus vai me curar.
0: Isso mesmo.
2: E eu vou ser uma criança feliz, com uma saúde boa.
0: Isso.
2: Eu tenho fé que vai dar certo.
0: Com certeza. Olha, filha, eu sei que eles ficam falando essas coisas pra você, não sei se deveriam, mas... Eu quero que você confie mais em Deus. E quando começarem a falar sobre isso, não precisa ficar matutando, dormindo, acordando, não. Eu quero que você coloque a mão no seu peito agora.
2: Sim, coloquei, Padre.
0: Então repita comigo. Querido Jesus.
2: Querido Jesus.
0: Meu amigo.
2: Meu amigo.
0: Eu creio.
2: Eu creio.
0: Que eu serei curada.
2: Que eu serei curada.
0: Senhor.
2: Senhor.
0: Guie os médicos.
2: Guie os médicos.
0: Que o exame aconteça.
2: Que o exame aconteça.
0: E que nada de mal aconteça comigo.
2: E que nada de mal aconteça comigo.
0: Eu quero ficar curada.
2: Eu quero ficar curada.
0: Derrame uma gota do seu precioso sangue.
2: Derrame uma gota do seu precioso sangue.
0: Sobre o meu pulmão.
2: Sobre o meu pulmão.
0: Cure a minha pneumonia.
2: Cure a minha pneumonia.
0: E cure essa asma.
2: E cure essa asma.
0: Vamos rezar juntos? O que você quer rezar? Uma Ave Maria, um Santo Anjo ou um Pai Nosso?
2: Um Pai Nosso.
0: Então vamos rezar juntos. Pai nosso, que estais nos céus, santificado seja o vosso nome.

0: lotada com tantas informações, mas que ela seja confiante em ti e que ela possa ser curada e, como ela disse, ser uma criança feliz, curada por um milagre das tuas santas chagas. Amém. Deus abençoe, Heloísa. E você...
1: Mais uma coisinha?
0: Claro.
1: Eu queria... Minha tia Rosângela, ela é associada no padre. Todo dia ela não perde um programa do Senhor.
0: Tá bom. E?
1: Pedi oração para ela e para minha mãe e toda a minha família. Tá. Abílio e Ferreira.
0: Anotei. Você é uma menina muito esperta. Abílio e Ferreira, anotei. Agora, filha... Não fica preocupado demais com essa enfermidade, não. Você vai ficar curada, tá bom?
1: Escuta. Em nome de Jesus.
0: Amém, querida. Meu abraço a Roseli, a neta Heloísa, Cacoal Rondônia, acompanha pelo YouTube. Lá nos transmite a rádio Samaúma FM, lá de Ji, Paraná, Dom Norbert Hans Christopher Foester. Alda, bom dia.
2: Oi, padre, bom dia, sua bênção.
0: Deus abençoe, de onde você fala?
2: De Engenheiro Beltrão, Paraná.
0: Como que você me acompanha?
2: Eu acompanho pela televisão, pela rádio.
0: Tá certo, então Engenheiro Beltrão, Paraná, diga lá, filha, o que você quer partilhar?
2: Padre, eu tô agoniada por querer pedir pro senhor... Que eu estou pedindo para Jesus da Santa Chaga, para todos os santos, ajudar a cuidar da minha filha, a Nilda Nunes Teixeira, que nós estava tratando dela como depressão, achando que ela estava com depressão. Foi ficando esquecida, e daí, depois que ela ficou assim, sem falar mais, aí nós levou ela, foi pedir transferência para... para o hospital de Campo Mourão.
0: Tá.
2: E lá eles fizeram a tomografia da cabeça, lá que descobriu que ela está com tumor na cabeça.
0: Oh, misericórdia.
2: Então, padre, o que eu peço para o senhor é uma benção, que Jesus da Santa Chaga, todo mundo está fazendo as orações,
0: claro.
2: Porque os médicos falam que não tem como fazer nada, mas eu não perco a fé, que o Deus dos... O médico dos médicos... tratar de cuidar dela e dos médicos para acertar o tratamento.
0: Claro, vamos levar, levarei na missa das 5:30 da tarde, a Nilda, vamos colocar na novena, e não só hoje, muitas missas serão celebradas na intenção da Nilda. Tá bom, querida?
2: Tá bom, padre.
0: Fica com Deus e não se desespere. Como você mesmo falou, o médico dos médicos é Jesus. Infelizmente eu tenho que ir para o intervalo, mas foi o suficiente para colocar a intenção. Eu volto já, volte comigo.
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4: São para a Nilda. Coloque como intenção. Lá do Engenheiro Beltrão, Paraná, acompanha pela Rádio Colmeia FM de Maringá. Também tem a Rádio Colmeia News de Campo Mourão. Dom Evandro Luiz Brown, da Diocese de Campo Mourão. Ontem eu coloquei nas redes sociais, no Instagram, os 5 conselhos de Paulo. E eu quero dizer assim, lá tem 5 conselhos. E o último é: em tudo que você fizer, faça com amor. Achei tão bonito aqui, uma professora, Célia Paiva Lima, sou professor e faço com amor. O texto é maior. A Júlia: faço tudo com amor, independente do que aconteça. Dou o melhor de mim. E assim por diante, muita gente partilhando. Por isso eu uso das redes sociais para evangelizar. Inclusive hoje, a palavra de Deus vai ficar para nós no seu coração hoje. Mas se quiser completar lá, tem no Instagram. O Senhor o Pai bondoso nos auxilia em todas as nossas aflições. Filhos amados, hoje é aniversário de Dom José Rui Gonçalves Lopes, da Diocese de Caruaru, Pernambuco. Rádio Diamante FM, Diamante do Sul, Paraná. TV Evangelizar, canal 16.1, Santarém, Pará. Vox Music, Vargem Grande, Minas Gerais. Fibron TV STB, Vargem Grande, Vargem Alegre, Minas Gerais. E aniversário da Carol Turmena, que é uma grande colaboradora da obra Evangelizar é Preciso, com programa de rádio, programa diário na TV Evangelizar. Querida Carol Turmena, Deus a abençoe com muitas graças e bênçãos do céu. 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E muito breve, se já não receberam, vão receber esta flâmula com a imagem de Jesus das Santas Chagas, um presente para você que colabora e foi abençoado numa missa, que colabora com a campanha de Jesus das Santas Chagas. Vamos juntos, amado povo de Deus, para a novena de hoje, sétimo dia, rezemos. Sagrada família de Nazaré, coloco-me em oração por todas as famílias e clamo que as famílias aqui na terra tenham o discernimento necessário para fugir de todas as ciladas dos Herodes de hoje, como fizeste na Gruta de Belém, na fuga do Egito. Jesus, Maria, José, eu coloco como intenção especial os pais aqui na terra. Diga o nome dos pais, vivos ou falecidos. Aos falecidos, Senhor, pedimos o descanso eterno e que a luz perpétua os ilumine. Descanse em paz. Amém. Aos pais vivos, pedimos saúde, prosperidade e paz. Senhor, abençoai e santificai as famílias e de modo especial os casais. Aperfeiçoai o amor dentro do matrimônio. Fazei com que sempre lembrem o pacto nupcial e que possam a cada dia, no perdão, no diálogo, na fidelidade, reavivar o amor que os une. Senhor, que o perdão seja abundante, que o amor seja constante e o diálogo uma ponte de recomeço. Afugentai da família os vícios, brigas, discórdias, desavenças, infidelidade, enfermidade. Afastai para longe todos os ataques dos inimigos contra a família. E de modo particular, este mal que está afligindo minha família, diga qual é. Diga! Sagrada família de Nazaré, santificai e protegei minha família. Sagrada família de Nazaré, santificai e protegei minha família. Sagrada família de Nazaré, santificai e protegei minha família. O Senhor esteja convosco. Ele está no meio de nós. Abençoai, Senhor, a água, a roupa dos enfermos, as fotos de família. Por intercessão de Nossa Senhora do Carmo, São Pio de Pietrelcina, nos méritos das Santas Chagas, em nome do Pai, do Filho e do Espírito Santo. Amém. Eu termino com o clipe Manda Teus Anjos, lembrando que este ano nós vamos ter, a partir do dia 15 comigo, 9:30 da manhã, meia hora antes de experiência, a quaresma de São Miguel. Evangelizar é preciso.

0: Padre Reginaldo Manzotti se despedindo. Retornando amanhã, 10 horas da manhã. 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
0: Agora é bom demais, hein? Matéria FM 11:03 agora.
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0: É hora do seu alô, meu querido. Olha, fique com a gente, tá? 87,9. Aqui na região de Mateusema, número 1 de Mateusema e região. Para você que está na internet, matelefm.com.br. O nosso muito obrigado aí pela companhia, pela audiência. Obrigado a Tânia. A Tânia virou, aliás, uma ouvinte fiel, né, Tânia? Obrigado, viu? Lá em Esmeraldas. Obrigadão, tá? Ô, Edna Ramires, fica triste não, Edna. Ah, o seu alô aqui, ó. Edna Ramires, Maria Lúcia, bom dia, Paulão Caveirão. Maria Braga, bom dia, Alexandra, lá do Parque da Serra. Ah, o Antônio tá no centro, Alcides, o nosso querido Nico lá em Azurita. Alexandra Cristina, também do Baixo Central, grande abraço, Márcia, a Sônia. A Tânia do Bairro Central também. A Eunice lá do Cacho. Eunice, vou mandar sua música agora, tá? A nega do Telecena também.
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0: Abraço, Valdirene.
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0: Ô, Val. Tempo. Bom dia. A Val Rosária.
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0: que vontade. Oh, deixa eu te falar um negócio, você tá com saudade daquele calorzinho?
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0: Vou te falar um negócio, né? O frio não vai embora mais não, se bem que tá no inverno ainda, né? Mas pelo amor de Deus, já tá na hora, tá não? Ai, já tô com saudade aqui do um calorzinho, tomar uma ducha fria. Hora certa, 11:18, bom dia.
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0: Muito bem, 11:19.
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0: Olha, deixa eu aqui falar para vocês o seguinte, quando você perde um documento, aliás, a grande maioria das pessoas pedem pra gente anunciar aqui na rádio. Quando as pessoas encontram, também grande parte entregam aqui na rádio. Então faça o seguinte: perdeu algum documento, né? Dê notícia aqui pra gente. Encontrou algum documento? Pode também passar aqui pra gente, que a gente anuncia. Nós temos aqui vários documentos em contratos, né, entregues aqui na rádio. Para retirar, os documentos que estão disponíveis aqui para retirada são de Caleb Alves Santos. Olha aí, os documentos são de Caleb Alves Santos, Maria da Conceição Santos, Jussi Ferreira Chaves Júnior, Rafaela Sabrine da Silva, Ataíde Henrique Alves, José Sávio de Acipreste Gomes. Faça retirada em nossa recepção entre 9 da manhã e 5 horas da tarde. Para maiores informações, entre em contato conosco pelo 3535-1699. Se você conhece alguma pessoa dessas aqui que eu citei, nos ajude aí a divulgar, tá? A Secretaria Municipal de Meio Ambiente, a Coordenadoria de Defesa Civil, alertam a população sobre o risco aí das queimadas nessa época do ano, claro, além de prejudicar a qualidade do ar, o fogo pode causar incêndios florestais, colocando em risco vidas, animais, propriedades e, claro, o meio ambiente. Evite queimada, viu? Evite queimar lixo, folhas, restos de poda ou entulho aí na sua casa, no seu terreno, na sua chácara. Não realize desmatamento sem autorização. Queimada, todo mundo sabe, é crime e pode gerar multa. Faça a sua parte, previna incêndios e ajude a proteger a nossa cidade. Vem aí o Arraiá do EAC. Encontro de Adolescentes com Cristo, nesse sábado agora, a partir das 6 horas da tarde, às 18 horas, no gramado do Salão Paroquial. Terá comidas típicas, muita diversão, tem música ao vivo. Adquira o seu ingresso, vamos lá? Encontro de Adolescentes com Cristo, sábado agora, às 18 horas, no gramado ali da Casa Paroquial. Ingresso apenas R$5. Você pode adquirir seu ingresso por R$5 na secretaria da paróquia, tá?
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0: bom demais, né? Esse tal de Raul Seixas. Até hoje, né? As letras, tudo de bom. Meu amigo Pedro.
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0: Matéria 11:38 agora. Eu posso te dar uma dica? Posso? Vou te dar uma dica então, ó. Quase sempre responde a mesma coisa. Não precisa me dar presente. Tal de pai é desse jeito, né? Tal de pai é... Não, não precisa me dar nada, não. É, a presença de vocês já tá bom demais. Não sei o que que tem, não sei o que que tem, não é isso? Mas lá no fundinho, todo pai gosta mesmo de receber um carinho, né? É, ser lembrado, claro. E com um presentinho também, não tem nada de mal nisso, não. 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

Faltando para as 12. Olha, deixa eu aqui mandar um abraço. Coisa boa é mandar abraço, viu? Olha, deixa eu mandar um abraço aqui pro meu querido, o Daniel Despachante. Ô, Daniel, beleza, meu querido? Tudo de bom pra você, viu? Abraço aqui pro meu querido Gian Dias, lá do Imperatriz. Ô, nega do Telecena, tá doidinha pra ganhar o voucher de R$600 lá da Ótica Monadri, né, nega? Olha, Eunice, a Tânia lá do Central. Ah, deixa eu mandar também aqui um abraço pra turma lá do EAC, o Encontro de Adolescentes com Cristo, né? Que vai ter agora, sábado agora, o Arraiá do EAC.

0: cozinha, tem rádio no alpendre, tem rádio no curral, sempre ligado na nossa programação, né, Maria? Obrigado! Moção. Olha, quem tá soprando velhinhos hoje, 18 anos lá na Fazenda do Brejo, é a Maria Fernanda. Bom dia! Ô, Maria Fernanda, hoje você se torna uma adulta, né? Linda e responsável, graças a Deus, com uma vida promissora para viver. Feliz aniversário, sobrinha amada! É um privilégio ter por perto uma pessoa tão especial como você. Desejo que celebre esses 18 anos com muita alegria, com muita paz, com muita saúde, junto de todas as pessoas que você ama e que provocam sorrisos no teu rosto. Amamos você e muito, viu? Maria Fernanda lá na Fazenda do Brejo, 18 anos, recebendo aqui os abraços da Branca, do Américo, da Andréia, do André também. Aliás, toda a família, o Ailton e família, abraçando você no dia de hoje. Maria Fernanda, 18 anos! Olha, o Américo também tá mandando um abraço aqui. É, pra Janaína, a ex-locutora nossa, né, a Janaína, soprou velhinhas ontem, né, Américo? Ô, Janaína, receba aí os abraços do Américo, viu, e toda a família, né? A Janaína Ferreira, que fez aniversário ontem. Parabéns, viu? Ô, Janaína, obrigado aí, Américo, pela participação.
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0: 12 para o meio-dia. 12 para as 12.
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0: com Ana Castela. Ninguém pode saber, tá? Olha, o programa tá quase terminando.
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0: Faltando agora 6 minutinhos. 6 minutinhos pra meio-dia. Mas antes, dá tempo de eu falar pra você. 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Que peninha, que peninha. Tá terminando o programa, vou deixar aqui a saideira e também com 1 hora de recordação, 1 hora de saudade, de meio-dia a 1 hora da tarde. Gente, hein? Fiquem todos com Deus. Obrigado pela companhia, pela audiência, pela principalmente pelas participações aqui pelo 996-66-1699. Grande abraço, até amanhã. Diego e Vitor Hugo.
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3: Eu tô chegando aqui na número 1 de Matheus Leme, região, Rádio Matéria FM, a rádio que é emoção o tempo todo. E junto comigo está a Casa de Carnes Matheus Leme. Agora são 1h05, 1h05. E tá começando o seu programa preferido de todas as tardes. Está começando o meu, o seu, o nosso Tarde Legal. Seja muito bem-vindo, seja muito bem-vinda. Vamos juntos curtir essa tarde de quinta-feira, porque o final de semana, ó, já tá batendo a porta, não é mesmo? Vamos lá começar essa quinta-feira, essa tarde maravilhosa, juntos!
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3: Às vezes a gente passa o tempo correndo atrás dos compromissos do dia a dia, que acaba esquecendo do mais importante. Demonstrar carinho por quem faz parte da nossa vida, não é? Um abraço, uma palavra de incentivo, um eu te amo ou um simples obrigado podem transformar o dia de alguém. Não espere uma data especial para valorizar quem você ama. As flores mais bonitas são aquelas entregues em vida, quando ainda podem arrancar um sorriso, aquecer um coração e criar lembranças inesquecíveis. E é com essa reflexão que a gente começa o nosso Tarde Legal de hoje, ao som de Zezé Di Camargo e Luciano, Flores em Vida. Música.

0: sou de ligar. Não ligue. Começando o nosso Tarde Legal de hoje. Quinta-feira, dia 6 de agosto de 2026. 1:15. 1:15. Gente, fala a verdade, né? 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

0: Bruno e Marrone, Fantasma da Saudade. 1:30, 1h30 em ponto. Deixa eu mandar um abraço aqui pro meu amigo João Batista Parreiras, o João lá da Rua do Cerrado, né? Tá ligadinho com a gente, ô João, forte abraço, viu?
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0: A Matéria FM informa que alguns documentos foram encontrados e estão disponíveis para retirada aqui na rádio, viu? Os documentos são de Caleb Alves Santos, Maria da Conceição Santos, Jussi Ferreira Chaves Júnior, Rafaela Sabrine da Silva, Ataíde Henrique Alves, José Sávio de Acipreste Gomes. E olha, faça a retirada em nossa recepção entre 9 da manhã e 5 da tarde. Para mais informações, entre em contato com a Matéria FM pelo telefone 3535-1699. Se você conhece alguma dessas pessoas, nos ajude a divulgar. 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

Chitãozinho e Xogogó com participação de Hugo Pena e Gabriel Não Desliga o Rádio. Pedido da minha amiga Liliane da Vila Suzana. E você também pode mandar o seu pedido musical, o seu alô, participar comigo aqui da programação no 99666-1699. Participe comigo, mande seu alô, deixe o seu recado, peça a sua música. Eu vou atender você com todo o carinho do mundo. Oi, Maria Lúcia, tudo bem? Boa tarde, tudo tranquilo? 1h46, 1h46. Olha, se você tá ligadinho comigo, preste atenção. 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É, e também no 3535-1699, mas ó, capricha na resposta, tá? Ela pode fazer toda a diferença. Quem sabe você não é o próximo sortudo ou a próxima sortuda. O sorteio

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11: De volta com o pedido da minha amiga Tânia, que tá ligadinha comigo em Esmeraldas. Ô Tânia, aumenta o volume.

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1: Ligadinha comigo na cidade de Caldas Novas, só curtindo, né? Só de boa, a Débora Murim. Essa vai pra você, Débora. Seu pedido.
2: Chega pra cá, Hugo e Guilherme, teu segredo!
3: Fernando!

0: Obrigado pra o que vira mim.
1: Fernando Sorocaba.
2: Fernando e Sorocaba e Hugo Guilherme, Teus Segredos, pedido da Débora Amorim, que tá em Caldas Novas e tá ligadinha, acompanhando o nosso Tarde Legal pelas ondas da internet. É a Matéria FM nos quatro cantos do mundo, pelas ondas do rádio, pelas ondas da internet e também na Alexa. 2h33, 2h33. 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

0: Júlia B e Luan Santana, inesquecível aqui no nosso Tarde Legal nas ondas da Rádio Martelo FM, a rádio que é emoção o tempo todo. 2:49, 2:49 em ponto.
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2: 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Então fica ligadinho, participe com a gente. 3 horas em ponto, hora de mais informações com Denilson Santos no Giro de Notícias.

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1: E tem mais notícias para você que está ligado na Matele e no Tarde Legal. Um homem de 33 anos foi preso suspeito de violentar a sobrinha de 9 anos. Ele foi detido anteontem enquanto trabalhava em Nova Lima. De acordo com a Polícia Militar, a mãe da vítima notou mudanças no comportamento da filha. Ao questioná-la sobre o que estaria acontecendo, a menina revelou que desde novembro de 2024 vinha sendo abusada pelo familiar. A criança disse que os crimes sexuais eram praticados assim que a mãe a deixava na casa da avó para ir ao trabalho. A menina relatou ainda que era acordada pelo tio, que realizava atos obscenos na frente dela. A vítima foi levada para um hospital da região e passou por atendimento médico e ginecológico. Todas as ações foram acompanhadas por psicólogos. Diante da denúncia, os agentes foram ao local de trabalho do suspeito. Ao ser detido, ele foi questionado se sabia do que se tratava a denúncia e confirmou que sim, mas negou os crimes. Ele foi levado para o quartel da Polícia Militar, onde a ocorrência foi registrada, e depois para a Delegacia de Polícia Civil. O caso será investigado. Um coronel da reserva da Polícia Militar, de 59 anos, foi preso em flagrante, suspeito de importunar sexualmente uma mulher de 34 anos, passageira de um ônibus que realizava o itinerário Belo Horizonte, Rio de Janeiro. O caso ocorreu enquanto o veículo encontrava-se parado nas proximidades de um posto de combustível no Distrito Industrial em Juiz de Fora. A Polícia Militar foi acionada via Copom 190 para atendimento de ocorrência de importunação sexual. Aos policiais, a vítima relatou que o passageiro sentado na poltrona atrás dela passou a tocar reiteradamente seu corpo com os pés e posteriormente tentou apalpá-la com as mãos, chegando a tocar sua coxa. Os passageiros disseram que durante a viagem, o coronel da reserva trocou constantemente de assento, caminhou pelo corredor do ônibus por várias vezes e permaneceu próximo a passageiras do sexo feminino. As testemunhas relataram que a conduta dele causou desconforto. Em nota, a Polícia Militar informou que a situação envolve policial militar aposentado e que, após tomar conhecimento dos fatos, realizou a prisão em flagrante. Além disso, como se trata de crime comum e não militar, o autor foi conduzido à Polícia Civil. E continue ligado no Tarde Legal com Márcio Canuto, e às 16h tem mais notícias para você na Matele FM, a sua melhor companhia, com música, promoção e informação.
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2: Existe uma teoria que se chama 90-10, onde uma pessoa tem 90% daquilo que você procura em alguém, só que você foca naqueles 10% que falta. Aí você sai pra rua, se aventura e realmente você encontra aqueles 10%, mas não se deu conta que perdeu os 90%.

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0: Leões do Forró, fiquei sabendo. Três horas e 43 minutos, 3:43.
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0: daqui um mês e pouco, igual eu tô agora. Me fala e se vale a pena.
1: Vale não, viu?
0: Valeu, Goiânia!
2: Obrigado, gente.
1: E aí, Arnaldo?
0: Obrigado.
3: Olha, deixa eu te falar o que vale a pena. 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Não perde tempo, não. 3 horas e 58 minutos, 3h58.

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1: E eu estou de volta e tem mais notícias para você que está ouvindo Tarde Legal. Quatro pessoas de uma mesma família suspeitas de causarem um prejuízo superior a 7 milhões de reais a uma instituição do setor de meios de pagamento foram presas em uma operação do Ministério Público de Minas Gerais ontem em Juiz de Fora. Além das prisões, foram cumpridos dois mandados de busca e apreensão. Durante a operação, os investigadores recolheram 11 celulares, 5 notebooks, 52 cartões, dispositivos de armazenamento e dois veículos que poderão auxiliar na continuidade das investigações. Batizada de curto-circuito, a ação apura um esquema que teria movimentado cerca de 14 milhões de reais entre outubro de 2024 e novembro de 2025. Segundo o Ministério Público de Minas Gerais, o grupo era formado por integrantes de uma mesma família e utilizava a estrutura de uma empresa de meios de pagamento controlada pelos próprios investigados para simular transações comerciais e desviar recursos. De acordo com as investigações, cartões emitidos pela empresa eram utilizados em máquinas de pagamento para registrar falsas vendas. Os valores eram antecipados pela instituição financeira e, em seguida, retornavam para as contas ligadas aos próprios suspeitos e a empresas do grupo. As parcelas dessas operações, porém, deixavam de ser quitadas, transferindo o prejuízo para a instituição. A operação foi coordenada pelo GAECO, Grupo de Atuação Especial de Combate ao Crime Organizado e pelo Grupo de Atuação Especial de Combate aos Crimes Cibernéticos, com apoio da Promotoria de Justiça de Juiz de Fora e das Polícias Civil e Militar. Mais de um mês após dois terremotos arrasadores atingirem a Venezuela, o país enfrenta uma das piores emergências de sua história recente. Os sismos afetaram a capital e estados vizinhos em um cenário econômico já frágil. No início do ano, cerca de 7 milhões e 900 mil venezuelanos precisavam de ajuda humanitária. Os tremores estão entre os mais fortes que se tem registro na Venezuela. O estado de emergência nacional impactou os meios de subsistência de comunidades em vilarejos costeiros, impossibilitou a pesca, o turismo, que são principais fontes de renda das famílias. De acordo com o escritório da ONU de assistência humanitária, a resposta conjunta entre a ONU, governos e sociedade civil alcançou mais de 207 mil pessoas até o final de julho. Mais de 90% dos atendimentos estão concentrados nos 7 estados diretamente afetados pelos tremores. La Guaira lidera com mais de 142 mil pessoas assistidas, seguido pelo Distrito Capital, Miranda e Aragua. Entre as pessoas atendidas estão 111.800 mulheres, 95.900 homens, mais de 2.200 pessoas com deficiência. A operação de assistência envolve 70 organizações, sendo 7 agências, 24 ONGs internacionais, 39 entidades nacionais e locais, atuando com 14 estados, 52 municípios e 104 paróquias. As maiores mobilizações operacionais são nas áreas de saneamento, saúde e segurança alimentar. E logo mais após a Hora do Ângelus, eu volto com mais notícias para você na Matéria FM, a sua melhor companhia. Com música, promoção e informação.
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4: 4:05, 4:05 em ponto.
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4: É hora de alô. Deixa eu mandar um alusão aqui pro Marcos do Posto Neblina Dourada. 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

0: Gustavo Mioto e Murilo Rufi, o novo sozinho. 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

0: Ana Castela, hoje eu lembrei de você, música que a boiadeira fez para homenagear o seu avô, né? Música linda demais. 4 horas e 32 minutos, 4 e 32 em ponto. 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
2: Não dá pra sair acreditando em tudo que você ouve, não. Deixa que eu conto a verdade. Ou não, né? Deixa eu falar.

0: Gustavo Mioto, fake news. 4 horas e 45 minutos, 4h45.
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2: De volta com o pedido do Diego José, do Nossa Senhora do Rosário.

0: saideira de hoje, Matheus e Cauã. E MC Tuto, a nossa praia, tá chegando por aqui. Ele, Alexandre Henrique, boa tarde.
1: Boa tarde, Márcio Canuto. Boa tarde também toda a audiência do Tarde Legal. Tô chegando, viu, com mais uma edição do Matheus Show.
0: De quinta-feira.
1: Quase chegando sexta, né?
0: Quase
1: chegando, tá pertinho,
0: você
1: viu?
0: Você já ia mandar um fim de semana aí, você tá tão apavorado pra chegar sexta-feira que eu já percebi, rapaz, hoje ainda é quinta.
1: É
0: calma,
1: quinta?
0: Calma, quinta-feira ainda.
1: Mas aqui, é quase sexta, né?
0: É quase sexta.
1: Aí, o clima já tá mais diferente,
0: já,
1: o sorriso já começou, né, a estampar na cara, né?
0: Sei como é, aquela expectativa toda, né, pro final de semana.
1: Dá uma descansada também, né?
0: É isso aí, isso é importante demais, né? E tem ação promocional no sábado, meu amigo.
1: Na onde?
0: Não para. É aqui em Matheus Leme.
1: Aqui no Geradão?
0: É, você já top, deu um spoiler aí, né? Você acabou contando onde era. Eu ia deixar pro MK contar amanhã, mas você já acabou contando. Tá valendo, né? Sabadão tem ação promocional. A equipe Matheus FM lá no Geladão, aqui na Padre Vilaça. Aquele agito todo, né? Batendo um papo com a galera. Alegrando o sabadão da turma, né, Alexandre?
1: Bacana demais. E eu tava vendo os vídeos lá na Bralá, foi um sucesso, hein?
0: Top demais, né? A turma gosta, Alexandre, a turma gosta.
1: Eu ia dar uma passadinha lá, mas eu tava agarrado lá embaixo no local do ensaio, não deu pra passar. Não, eu vim direto pra rádio.
0: Aí, ó, aí ele chegando aí. Tá chegando.
1: O homem tá chegando.
0: Tá chegando.
1: Eu vi falar de MK e já tá querendo chegar aqui pra falar.
0: Chegou aqui, ó. O homem tá chegando na área. Vai falar também? Vai, né? Tem que falar. Vai não?
1: Vai não. Ô, Canu, tô chegando, viu?
0: Hoje ele tá tímido hoje.
1: Tá. Tô chegando com mais uma edição do nosso Matheus Show, edição de quinta-feira, dia 6 de agosto de 2026, trazendo muita música boa, participação dos ouvintes também no nosso zap e também no telefone fixo. E tô junto até as 9 da noite, às 8, o nosso Visão e Inspiração.
0: Ô, Alexandre, e ainda dá tempo do pessoal participar, né?
1: Dá.
0: Só até amanhã. Da promoção da Ótica Mona.
1: Ah, Mona, de bacana. Bacana.
0: Só até amanhã. Amanhã o Marlon vai fazer aquele sorteio.
1: Bacana. Vai ser bom demais, viu? O pessoal tá participando aí, querendo ganhar um voucher, né? De R$600, isso mesmo?
0: 600 pratas, meu amigo. Assim, ó, só pegar o telefone.
1: Na crise dessa, hein?
0: Você já pensou? É
1: Nossa
0: só pegar
1: senhora.
0: O telefone e mandar aqui o nome completo, bairro. E o porquê que você merece ganhar, né? Contar aquela historinha legal. Às vezes você quer ficar estiloso, às vezes você tá precisando trocar o óculos. Não é? Fácil demais. E aí é só até hoje, né? Amanhã o Marlon já vai fazer o sorteio, não é isso?
1: É no passatempo, isso.
0: É, amanhã no passatempo. Ainda dá tempo na parte da
1: dá
0: manhã
1: tempo,
0: também, né?
1: Dá tempo.
0: Tem que ficar esperto, não tem, Alexandre?
1: Tem que ficar veaco. O Gozão sempre fala, ó. Quando eu solto algum brinde, alguma coisa aí durante a minha programação, eu sempre falo com a turma, gente, ó. Não vem reclamar, não, que não tá ganhando, não, que não tá. Que nunca ganhou. Não, esse pé na rua fala assim, o Carlos fala assim, ô Alexandre, nunca ganhei nada na matéria. Aqui, pra ganhar tem que participar.
0: Porque se não participar, não adianta. Depois não, chora, né, Alexandre?
1: É, depois chora.
0: Passou a chance, perdeu a oportunidade, já era, não é?
1: É isso aí, tem que participar, senão não ganha, não.
0: É isso aí, Alexandre. Vou encerrando por aqui então, agradecendo aos nossos ouvintes. Carinho de sempre, né? A participação, a audiência. E aí, aquele caso, amanhã eu tô de volta, anota aí, ó, amanhã a gente tem um compromisso, Tarde Legal de sexta-feira, amanhã eu volto à 1 da tarde pra te fazer companhia. Muito obrigado pelo carinho, pela participação, exagere nos sorrisos, na gratidão, nos abraços. Morremos uma vez, mas vivemos todos os dias. Fiquem com Deus, fiquem com Alexandre Henrique, fiquem com o Matheus Show. Fui!
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1: Boa tarde. Boa tarde, gente boa. Boa tarde, meu amigo. Boa tarde, minha amiga. Começando mais uma edição do nosso Matelle Show. Edição de quinta-feira, dia 6 de agosto de 2026. Estamos chegando daquele jeitinho que você sempre gosta, né? E ó, tô contigo até as 9 da noite. Você pode mandar sua mensagem no 319-9666-1699. E também você pode ligar no 3535-1699. Tamo junto e misturado. Às 8 em ponto, o nosso Visão e Inspiração tem muita coisa boa. Então, ó, fique comigo, fique na sintonia, ó, acalma o seu dedinho nervoso e não mude frequência ou não. Continue sintonizado na 87.9 e vamos junto nessa!
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1: É nóis, que é nóis! Pode ir, Fernando e Fidel. O Brasil é dos rodeios. 5 e 8, boa tarde.

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2: De Barretos, bom! Os Agoboy com a Banho Lima. Tá chegando, né? Dia 20 a 30 de agosto. Eita, doido, é bom demais, tal do Barretão. 5 e 12, boa tarde!
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0: você curtir o som de Thierry, Terror da Previdência, com MC Rian SP. SP! Você ouviu também o som de Wesley Safadão, Já Tava Bem, Trio Parada Dura com Mato Grosso e Matias, Se For Passar em Goiânia, os Agoboy com Abano Lima, Barretos Bom, Fernando e Fidel com DJ Luanzeira, O Brasil é dos Rodeios. Obrigado você pela audiência, pelo carinho. Manda um abraço para Ed Ramiz, nosso lado do Rosário, Liliana em Vila Suzana, Marília em Juatuba, Alexandra no Parque da Serra. Você pode mandar sua mensagem aí, viu? 319-9666-1699. Ou também você pode ligar no 3535-1699. 5h22, boa tarde.
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E se for ver certinho, aquela carta nem tava tão errada. 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Então meu conselho é o seguinte: nunca namore um cowboy, mas às vezes, deixe.

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0: você curtindo ao som de Léo e Rafael com Jorge Laga aí pra ver. César Menotti e Fabiano Wilson, Você Não Dá, com Ana Castela. Thiago Brava, Já Convenci. João Pedro e Felipe com Pode Porri, Mundo Paralelo, Conveniência. João Carreiro, Nunca Namora um Cowboy. Obrigado você pela audiência, pelo carinho, tamo junto e misturado. Matel FM, 29 anos com você. Mandou um abraço para Ed Ramiz, Nossa do Rosário. Liliano Vila Suzana. Manda sua mensagem aí, 319-966-1699. Ou também ligue no 3535-1699. Faltando 15 para 6. Boa tarde. 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

0: você ouviu também o som de Gustavo Mioto, Solteiro Não Trai, Zé Rodolfo, Quem Perdeu Que Chore. 6 horas em ponto, chegando a hora do Ângelos. Boa noite.
1: 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Boa noite, Pai. Termina o dia e a Ti entrego o meu cansaço. Obrigado por tudo e perdão. Te agradeço pela esperança que hoje animou meus passos, pela alegria que vivi no rosto das crianças. Obrigado pelo exemplo que recebi daqueles que encontrei em meu caminho. As crianças, os jovens, os velhos, os pobres, os ricos, os trabalhadores. Obrigado pelo dia que tive. Obrigado pela luz, pela noite, pela brisa, pelo alimento, pelo meu desejo de superação. Obrigado, Pai, porque me deste uma mãe. Perdão também, Senhor. Perdão pelo meu rosto fechado e carrancudo. Perdão, porque esqueci que sou irmão de muitos. Perdão, Pai, pela falta de colaboração e solidariedade. Perdão por ter guardado para mim tua mensagem de amor. Perdão por não ter conseguido hoje dizer sim, a exemplo de Maria, nossa mãe. Perdoa-me, Pai, e abençoa os meus propósitos para o dia de amanhã. Chegamos ao fim do dia, contemplando a luz da tarde, louvamos o Pai, o Filho e o Espírito Santo de Deus. Amém.
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2: Boa noite, Alexandre Henrique, e boa noite para você que está ouvindo o Martelli Show e a Hora de Notícias. O Tribunal do Júri condenou ontem o guarda municipal Jardel dos Reis Santos a 18 anos e 8 meses de prisão por matar a esposa Alessandra Cristina Vaz, de 50 anos, e forjar uma cena de suicídio em Ribeirão das Neves. O crime ocorreu no dia 4 de abril de 2024, mas o suspeito foi preso apenas no dia 12 de julho do mesmo ano. Além da prisão, o acusado também perderá o cargo de guarda municipal por incompatibilidade com o exercício da função de agente de segurança pública. Após a morte de Alessandra, Jardel chegou a requerer uma pensão. Com a condenação, ele deverá ainda restituir, com juros e correção monetária, os valores do benefício que passou a receber da vítima, além de realizar o pagamento de custas processuais. O consumo abusivo de álcool entre mulheres nunca foi tão alto no Brasil desde o início da série histórica. Ao mesmo tempo, cresce também a procura por apoio para interromper a dependência. Somente no primeiro semestre de 2026, nos canais de ajuda do Colcha de Retalhos, uma iniciativa de mulheres alcoólicas, de Alcoólicos Anônimos, registraram 4.862 atendimentos a mulheres de todas as regiões do país. Isso equivale ao equivalente a aproximadamente um atendimento por hora. Os dados surgem em um contexto de aumento do consumo de bebidas alcoólicas. Segundo a análise do Centro de Informações sobre Saúde e Álcool, baseada no Vigitel, 20% da população adulta brasileira relatou esse padrão de consumo em 2024, o maior percentual desde 2010. O avanço foi impulsionado principalmente pelas mulheres, entre as quais a prevalência passou de 10 para 15,9% no período. Apesar da redução das mortes após o pico da pandemia de Covid-19, o alcoolismo continua provocando forte impacto na saúde pública. Em 2023, o Brasil registrou 7.696 mortes por transtorno por uso de álcool, cerca de 21 por dia, além de 40.907 internações relacionadas à doença. E continue ouvindo o Martelli Show e amanhã, às 9 da manhã, tem mais notícias para você na Martelli FM, a sua melhor companhia. 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
1: Você curtiu o som de Traia Véia e João Gomes, coro de menina. Você viu também Márcia Felipe com Aldair Playboy, Deixa Eu Te Fazer Feliz. E ao som de, ó, Zé Neto Cristiano, Foi Tenso, com Ana Castela, Isaiah Rodolfo, do 2020. Edson Hudson, Mil Razões Para Chorar. Michel Teló com João Bosco e Vinícius. Ei, Psyu, Beijo, Me Liga. E de Paulo e Paulino com Fátima Leão, Em Mim Só Dá Você. Tamo junto e misturado, Matéria FM, 29 anos com você. Manda um abraço aqui pro Paulo Melo, Barra Vale Verde, Ed Ramiz, Nosso Ódio Rosário, Liliana Vila Suzana, Marília em Joatuba, ligado também na, no nosso site matériafm.com.br, Alexandra no Parque da Serra. Mandar um abraço e um beijo pra Juliana e Matheus, ouvindo também lá no Vila Suzana. Tamo junto e misturado, Matéria FM, 29 anos com você. Mande a sua mensagem aqui, 319-9666-1699, ou também você pode ligar no 3535-1699. Matéria FM, confira comigo a hora certinha. 6h28, boa noite.
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0: Aí você curtiu o som de Kaique Allegari, Entregador. Ouviu também Bison e Comaceto, Eu Disse Não. Maria Tavares, Camilo Rufi, Cê Tem Um Molho, Wesley Safadão, Dois Lados, Gustavo Lima com Luiz Fonsi, Vagabunda, pedido da Liliana Vila Suzana, Teodoro Sampaio, A Gostosona, a pedido da Edna Ramiz, Nosso Aldo Rosado. Obrigado você pela audiência, pelo carinho, tamo junto e misturado, Matele FM, 29 anos com você, manda sua mensagem aí, 319-9666-1699. Faltando 7 minutos para 7. Boa noite. 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

0: você curtiu o som de Renegrição Limões, Muro.
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0: Ouviu também Jorge Matheus, Trincadinho, Harry Alain, Madrugadas no Bico, Fidume Zeca com Renegrição Limões, Vai Que Bate um Vento, Jean Marcos com Tonico Tinoco, Sérgio Reis e Roberta Miranda cantando a música Súplica Cearense e Jorge Henrique Rodrigo, Ela Não Me Abandonou, 716. Ô, gente boa, um recadinho importante pra você, ó. 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

0: você curtiu o som de Eduardo Costa, Fogão de Lenha. Você ouviu também Thales Lessa, Bruno, Cadê Seu Namorado Moça, Aviões do Forró, Fiquei Sabendo, Júlia e Rafaela com a Cacera Moto, Breno e Caio César, Deixa Eu Te Chamar de Meu Amor. Obrigado a você pela audiência, pelo carinho, tamo junto e misturado, Matéria FM, 29 anos com você. 7h39, boa noite.
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0: A Matéria FM informa que alguns documentos foram encontrados e estão disponíveis para retirada aqui na rádio. Os documentos são de Caleb Alves Santos, Maria da Conceição Santos, Jussi Ferreira Chaves Júnior, Rafaela Sabrina da Silva, Ataíde Henrique Alves, José Sávio Dias Cipreste Gomes. Faça a retirada em nossa recepção entre 9 da manhã e 5 da tarde. Para mais informações, entre em contato com a Matéria FM pelo 3535-1699. E se você conhece alguma dessas pessoas, nos ajude a divulgar. 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

você curtiu ao som de Bruno Marrone, É Você Que Eu Amo. Bruno também entrou Parada Dura, Maria Mendonça, Aceita Que Dói Menos. João Marcos e Vinícius com a Uma Pra Lá do Volta Macarda. Simone Mendes, É Tudo Pra Você. Cleiton Romário, Grau Bateu. 8 horas em ponto. Daqui a pouquinho estamos de volta com o nosso Visão e Inspiração. Não abandona.

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4: O relógio e a saudade. Depois de 20 anos de casamento, Augusto viu sua casa ficar silenciosa de um dia para o outro. Não houve brigas, gritos ou portas batendo. Apenas o peso das palavras que nunca foram ditas. Nos primeiros dias, ele dizia para todos que estava bem. Trabalhava durante o dia, conversava com os amigos e sorria quando precisava. Mas, quando a noite chegava, o silêncio parecia falar mais alto do que qualquer voz. O sono já não vinha com facilidade e quando finalmente conseguia dormir, sonhava com os momentos simples que um dia havia considerado comuns. Um café dividido pela manhã, uma conversa na varanda, um abraço depois de um dia difícil. Ao acordar, percebia que a saudade não tinha ficado no sonho. Ela acordava junto com ele. Certa noite, sentado na varanda, encontrou um velho relógio que havia parado de funcionar anos antes. Pensou em jogá-lo fora, mas resolveu consertá-lo. Enquanto desmontava cada peça, percebeu que sua própria vida também precisava de reparos. Entendeu que havia passado muito tempo acreditando que sempre existiria o amanhã, para demonstrar carinho, pedir perdão. Só repetir aqui. Repetir de novo aqui, por causa desse barulho aqui, você tá aí doido. repetindo. Entendeu que havia passado muito tempo acreditando que sempre existiria o amanhã. Para demonstrar carinho, pedir perdão, agradecer ou dizer o quanto alguém era importante. Naquele instante, compreendeu que o amor não desaparece de repente. Que o amor não desaparece de repente. Ele se enfraquece quando é alimentado apenas pela rotina e pela certeza de que a outra pessoa sempre estará ali. Augusto decidiu seguir em frente, não apagando o passado, mas aprendendo com ele. Voltou a cuidar de si, reatou amizades e passou a valorizar cada pessoa presente em sua vida. Descobriu que algumas lembranças nunca deixam de existir, mas podem ensinar em vez de apenas machucar. Quando o velho relógio voltou a funcionar, seu tic-tac parecia lembrar uma verdade simples. O tempo nunca para, mas sempre oferece uma nova oportunidade para fazer diferente. Moral da história. Não espere perder alguém para demonstrar amor. carinho e gratidão. As lembranças podem nos acompanhar por muito tempo, mas o melhor caminho é valorizar as pessoas enquanto ainda há tempo de construir novos momentos ao lado delas. Boa noite e pense nisso.

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2: Matéria FM. 8h15, bom dia, meu lado e José Rico Anjo Loiro. Boa noite.

0: Você curtiu ao som de Gilberto Gilmar, Homem Pássaro. Você viu também meu Ayrton, Zezé Rico, Anjo Loiro, Juliette Camargo, Luciano, Da Boca Pra Fora, Gen Giovanni, nem dormindo consigo te esquecer. Obrigado pela audiência, obrigado pelo carinho, tamo junto e misturado, daqui a pouquinho tamo de volta, manda sua mensagem aí, 3199-6666-1699, ou também você pode ligar no 3535-1699, mande a sua mensagem aí, participe, pede sua música, tamo junto, manda um abraço pra Bruna em Juatuba, ligadinha na 87.9, 8h22.
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0: Se você curtir ao som de Trio Parada Duda Castelo de Amor, aí é bom demais. Tamo junto, obrigado a você pela audiência, pelo carinho. Boa de música boa.
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0: Leonardo, cadê você? 8h32, boa noite, vamos junto nessa, ó. Vários modão, antigos que é muito bom. Porque recordar é viver. E viver é muito bom.

0: é bom demais. Curtiu os modão, Alain Aladim, os dois passarinhos, Leandro e Leonardo, cadê você? E o Bradadura Castelo de Amor. E você viu também o som de Chitãozinho Choró com Bruno Marrone, Somos Assim? Mandei para Eunice no Duque de Caxias e também para a Liliana Vila Suzana. Tamo junto, misturado, Matéria FM, 29 anos com você. Manda sua mensagem aí, viu, gente boa? 319-9666-1699. Ligue também no 3535-1699. Aproveita, segue o nosso Instagram, arroba Rádio Matéria FM. E também o nosso Facebook, facebook.com/RádioMatériaFM. Nosso site, matériafm.com.br. Você tá ligado na frequência aí, no radinho, na 87.9. 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E você que ouvir na Alexa, só fala assim: Alexa, toca a rádio de Matheus Leme. Manda um abraço para duas pessoas especiais que estão ouvindo lá no Vila Suzana, pela Alexa, viu? É, a Juliana e o Matheus. Tamo junto e misturado. Vou pro breve e rápido intervalo, daqui a pouquinho tamo de volta com muita moda boa na nossa programação Matéria Show. Um show de alegria, amor e saudade no seu rádio, igual eu falei com o dia mesmo e volto a repetir. Bora recordar, porque recordar é viver, e viver é muito bom. 8h40, boa noite.
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0: Tô de volta, avisa lá!
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0: Essa aqui eu vou mandar para Elisélia Carvalho em Juatuba. Esse modão que é bom demais, de Gian Giovanni, amigo seu! Boa noite, 8h43!

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1: Essa aqui eu vou mandar pra ele. Thiago do Táxi, Nossa do Rosário. Essa é top, hein? Filho do Mizeca, Mato Grosso e Matias, Igrejinha Azul. 8h48, boa noite. Tamo junto, até as 9h.

Mas que música bonita. Lembrei do, Mato Grosso Matias, perdão, cantando essa música aqui na Feira de Junho. Que bacana, que pedido bacana. Alô, Thiago, tamo junto. Obrigado pela audiência, obrigado pelo carinho. É nóis, que é nóis. Vamos de música boa também. Essa aqui é... Ah, essa aqui é top demais. Essa aqui vou te contar, viu? João Paulo Daniel, tá faltando amor? 8h51. Pra que faltar amor? Porque amor é muito bom. É muito melhor que ódio. Amor é bom demais.

Aí é bom demais, você curtir o som de Gingênio, o telefone no ar. Você viu também o som de João Paulo e Daniel, Tá Faltando Amor. E do Miseca com Mato Grosso e Matias, Igrejinha Azul, pedindo nosso grande amigo Táxi. Nosso taxista, nosso TX. Alô, Tiago, tamo junto. Nosso lado rosado, tá rodando a cidade toda, tá dando a carona na nossa programação, Matéria FM, tamo junto. Obrigado pela audiência, obrigado a toda a audiência também lá do posto Neblina Dourada. Valeu, turma, é nóis, que é nóis. Um abraço também pra Juliano Vila Suzana, pro Matheus também, Elisélia Carvalho em Juatuba, Eunice no Duque de Caxias, a Bruna em Juatuba, o Alisson no Serra Verde, Liliano Vila Suzana, Vanusa em Juatuba, Chico em Azulita, Paulo Loca lá no Vale Verde, Edir Ramiz, nosso lado Rosário, Maria em Juatuba, Alexandre no Parque da Serra, obrigado! Obrigado a cada um de vocês, que Deus abençoe pela audiência, pelo carinho, tô ficando por

0: Aqui de volta amanhã às 5 da tarde, no comando desse maravilhoso programa de sucesso, nosso Matheus Show. Obrigado a cada um de vocês, alocados, curtindo a rocha. Em Joatuba também ligado. Valeu pela audiência, valeu pelo carinho. Que Deus abençoe a cada um de vocês. É nóis, que é nóis. A sua matéria, faltando um minuto para as 9. Que Deus abençoe a cada um de vocês. Alimentos a fé, que os seus medos morrerão de fome. Aproveita muito bem a vida, que você vai passar muito tempo morto. Até amanhã, se Deus quiser. Roberta! Tô indo com ele. Vocês fiquem com Deus e até amanhã, se Deus quiser. E fiquem com a voz do Brasil. Fui!
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0: governo federal que movimentaram o país no dia de hoje.
1: Olá, boa noite.
2: Boa noite para você que nos acompanha em todo o país.
1: Quinta-feira, 6 de agosto de 2026.
2: Vamos aos destaques do dia.
1: Atualização do Estatuto da Criança e do Adolescente.
2: Lei estabelece medidas de enfrentamento e repressão ao crime de violência sexual na internet e uso de inteligência artificial.
1: E abusadores ficam obrigados a ressarcir o tratamento psicológico e psicossocial da vítima. Gabriela Noronha.
3: Entre as mudanças está a ampliação da pena para quem adquire, possui ou armazena material contendo violência sexual contra crianças ou adolescentes.
2: Você vai ouvir também saúde.
1: Prorrogado o prazo para ampliação de recursos do FGTS em instituições hospitalares filantrópicas que atuam no SUS. Márcia Fernandes.
4: Com a prorrogação, mais de 2 bilhões de reais de recursos em crédito ficarão disponíveis para essas instituições.
2: E vamos conhecer hoje como funciona o banco genético da Embrapa.
1: Ele funciona como um cofre de segurança de espécies da biodiversidade brasileira. Pablo Mundim.
5: Hoje, o banco genético da Embrapa conserva cerca de 156 mil amostras de mais de 1.200 espécies vegetais.
2: Hoje, na apresentação da Voz do Brasil, eu, Mariana Jungmann e Luciano Seixas.
1: E acompanhe a gente ao vivo, acesse radiogov.ebc.com.br ou o canal Gov na sua TV aberta.
2: Sancionada a lei que prevê medidas de repressão à violência sexual contra crianças e adolescentes na internet e com o uso de inteligência artificial.
1: A norma também estabelece ações para proteger as vítimas e a responsabilização financeira do agressor.
2: Os detalhes você vai ouvir agora na reportagem de Gabriela Noronha.
3: A lei, sancionada nesta quinta-feira, atualiza dispositivos do Estatuto da Criança e do Adolescente e de outras leis como o Código Penal e o Código de Processo Penal.